0: Em Bandeirantes, 20 graus. Em Bandeirantes, 20 graus.
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0: do pagode.
1: Mistura de três. 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
2: 9 horas e 48 minutos.

0: Obrigadão!
1: Muito obrigado, muito obrigado!
0: Brunão, obrigado, querido, demais.
1: Tamo junto, cara. 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
2: Em Bandeirantes, 19 graus.

0: em Bandeirantes, 19 graus.
1: Eita vida bagunçada, Bruno César.

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1: Em Bandeirantes, 19 graus.
2: Fred, Fabrício, Lucas e João.

0: Em Bandeirantes, 18 graus. Em Bandeirantes, 18 graus. Em Bandeirantes, 18 graus.
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3: 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Em Bandeirantes, 18 graus.

0: 18 graus.
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2: Boa noite. Estamos começando mais uma edição do Good Night. Estamos chegando para mais um encontro. Seja bem-vinda, seja bem-vindo. Eu sou o Luciano Delgado, tenho a companhia do Edson Veloso na produção do nosso programa e na edição, com a minha colaboração na edição. Como de costume, a gente traz dica de leitura, a clássica da noite, muita música boa. Hoje nós começamos com Luiz Carlos, Sempre Há Saída.

0: de novo.
1: A gente ouviu Eu Trovador de novo. Antes Magic Box, If You e Luiz Carlos com Sempre a Saída. A nossa saída agora é rápida, em seguida a gente volta com Good Night.
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3: Estúdio Casa, 11 horas e 18 minutos.

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1: Vamos em frente, já estamos de volta com o Good Night. A nossa dica de leitura hoje é histórica. Isso porque o livro é 1808. Como uma rainha louca, um príncipe medroso e uma corte corrupta enganaram Napoleão e mudaram a história de Portugal e do Brasil. Do autor Laurentino Gomes, publicado em 2008. É um livro de história sobre estes dois países e muito interessante de ler. Ele fala sobre a transferência da corte portuguesa para o Brasil. Conta detalhes sobre a criação do Reino Unido do Brasil, Portugal e Algarves e detalha como nasceu o Brasil de hoje. 1808 tornou-se um fenômeno de vendas no mercado editorial brasileiro. Descubra por quê e boa leitura. Vamos ouvir agora José Augusto, Fantasia.

0: Em Bandeirantes, 18 graus.
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1: A clássica da noite aqui no Good Night traz uma música com Spandau Ballet. A canção desta banda britânica, composta por Gary Kemp, foi lançada em 1983 no álbum que leva o mesmo nome da música. E foi o maior sucesso daquele disco, chegando ao topo das paradas de sucesso na Inglaterra e se tornando o sexto

0: Elton John, Skyline Pigeon. Também ouvimos Renata Arruda, Templo, e Spandau Ballet com a clássica da noite, Thrill. Já já a gente volta.
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2: Estúdio Casa, 11 horas e 48 minutos.

0: Em Bandeirantes, 18 graus. Em Bandeirantes, 18 graus.
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2: Em Bandeirantes, 18 graus. Em Bandeirantes, 18 graus.
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1: Em Bandeirantes, 17 graus. 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

Em Bandeirantes, 17 graus.

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6: 7:05 aqui na nossa manhã. 7:05. Bom dia para você acompanhando a nossa Oração da Manhã aqui na nossa Casa FM. Bom dia para você. É muito bom ter a sua companhia, a sua sintonia aqui na nossa manhã. Vamos juntos, onde quer que você esteja, acompanhando a nossa programação aqui na nossa Casa FM. Bom dia para você, tá bom? Seja bem-vindo, seja bem-vinda aqui na nossa manhã. Vamos juntos, com toda certeza, louvando e agradecendo a Deus por mais um dia, por mais uma manhã que se inicia. E é claro, né? Louvando e agradecendo a Deus por mais um dia aqui na nossa Casa FM. Vamos juntinhos onde quer que você esteja, tá bom? Começando bem a nossa manhã, a nossa oração da manhã com o nosso momento de oração com o Padre Ezequiel Dalpozo aqui na nossa Casa FM.
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Olá, meu amigo, olá, minha amiga ouvinte, eu sou o Padre Ezequiel, desejo a você graça e paz. Esse é o momento Despertai para o Amor. E a palavra de hoje é sobre mentes estressadas. Você acha que a sua mente é estressada? Você é uma pessoa estressada, sim ou não? As mentes que não controlam o estresse destroem o melhor e mais escasso bem humano, que é o tempo emocional. E hoje em dia, muitas mentes destroem esse tempo emocional. O que é o tempo emocional? É a capacidade de desfrutar o tempo como ele vai se apresentando. A mente estressada precisa estar sempre buscando outra coisa que ela não está vivendo agora. Nós vivemos o dobro do que as pessoas na Idade Média. Naquele tempo, uma infecção, uma amidalite, poderia levar à morte. Hoje, graças a Deus, a medicina avançou, evoluiu e nós temos vida longa. Vivemos 70, 80 anos, 90, e a perspectiva é que a gente viva sempre mais. Só que o tempo de vida é diferente do tempo emocional. Mentes estressadas sentem que dormiram e acordam com uma idade superior à cronológica. Ou seja, a mente não descansa. A mente estressada está sempre agitada, por isso ela envelhece antes. São mentes agitadas que não veem o tempo passar. Mesmo que a gente viva 80 anos, a vida é breve. E nosso maior desafio é dilatar o tempo, fazer de um dia uma semana, de um mês um ano e de um ano uma década. Ou seja, viver com intensidade. Quando você não vê o tempo passar, o tempo passa depressa, depressa. Já passou mais uma semana, já passou mais um mês, já passou mais um ano. E você não percebe que o tempo passa, veja que você pode estar com a mente estressada. No entanto, nós somos tão ansiosos que nós detestamos o tédio. Ou seja, quando a pessoa para, se ela tem um momento para parar, parece que ela tem que fazer alguma coisa. Ela considera isso como tédio. Parar é tédio. Jovens são tão estressados que não suportam a solidão. Não sabem ser amigos de si mesmos. Você é amigo de você mesmo? Muitos não sabem se interiorizar prazerosamente, ter o tempo para você, para sua interioridade, velejar para dentro de si, curtir momentos simples, sem grandes coisas, sem grandes programações, sem ter que estar correndo sempre mais atrás de coisas, levar em alta consideração a

0: amorosamente. É o tempo saudável. Eu quero convidar você a seguir as nossas redes sociais, Facebook, Instagram, Padre Ezequiel, e também o canal do YouTube, que lá tem muito conteúdo. Um grande abraço, Deus te abençoe. Em nome do Pai, do Filho e do Espírito Santo. Amém.
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2: 7:11, Padre Ezequiel, Padre Zezinho, né? Sol nascente, sol poente. Bom dia.

0: 7 horas mais 21 minutos, Yeshua, aqui na nossa programação da nossa manhã, nesta quinta-feira, dia 28 de maio. Bom dia para você acompanhando a nossa oração da manhã, onde quer que você esteja acompanhando a nossa manhã. Bom dia, é bom demais saber que você está aí acompanhando, né, nos ouvindo através da nossa 87.7, tendo para o trabalho, deixando os filhos no colégio, tomando aquele cafezinho, né, da manhã. Bom dia, é muito bom saber que você está aqui com a gente, né, muitas pessoas acompanhando através, né, da nossa 87.7, mas eu quero aqui também agradecer a todos vocês que nos acompanham através dos nossos aplicativos, né, da internet, ou seja, o nosso aplicativo, né, da nossa casa FM 87.7, através também que nos assistem, né, melhor dizendo assim, que nos veem através do nosso aplicativo, também de outras plataformas, inclusive a Alexa, né, quantas pessoas que têm nos relatado e têm nos ouvido, né, pela Alexa. Alexa, toca Casa FM, ela vai estar tocando para você a nossa programação. Então, com isso, né, quero receber todos vocês aqui na nossa programação, na nossa manhã, louvando e agradecendo a Deus por mais um dia que se inicia, por mais uma manhã aqui na nossa oração da manhã, tá bom? 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Na José Mário Junqueira, 265, telefone 3542-1822. 7 horas mais 24 minutos na nossa manhã, 7h24, continuamos no nosso apoio cultural, a gente volta já.
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0: Frei Renan, aqui na nossa manhã, cuida bem
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0: 10:06 minutos aqui na nossa programação, servo do Altíssimo, grato por tudo da nossa manhã, nesta quinta-feira, dia 28 de maio. Bom dia pra você, alô Marcão, bom dia. Alô Claudião, bom dia, tá lá acompanhando a nossa manhã nesta quinta-feira, grato por tudo, né? Sempre acompanhando a nossa programação e agradecendo a Deus por mais uma manhã, né? Vamos juntos aqui na nossa oração da manhã, nesta quinta-feira. Bom dia pra você, deixando a gente entrar no seu lar, deixar-nos ir de carona no seu carro, nos levando de carona, obrigado, indo ao trabalho, dando aquela volta pela cidade, acompanhando a nossa oração da manhã. Vai com Deus e acompanhando, né, a nossa programação com muita calma, tá? Você que está trafegando nas rodovias, né, nas PRs aqui da nossa região, né, de Bandeirantes, obrigado pelo carinho sempre com a gente, Deus abençoe. Vamos juntos aqui na nossa manhã. Alô, Maicon, bom dia, tá lá acompanhando a nossa manhã também. Que Deus abençoe, bom dia. Obrigado pelo carinho sempre com a gente aqui na nossa oração da manhã também. 7:37 da nossa programação. 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Obrigado pelo carinho sempre com a gente também, acompanhando a nossa oração da manhã. Cada vez mais gente, mais ouvintes, mais irmãos acompanhando a nossa manhã das 7 às 8 da manhã aqui na nossa oração da manhã. 7:40. Bom dia para você. Continuamos com o nosso apoio cultural. Já já a gente volta com Nívia Soares, também Eugênio Jorge. Bom dia.
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3: Nívia Soares, não temerei jamais. Bom

0: 7:49, Nívia Soares, não temereis jamais, aqui na nossa manhã, da nossa oração da manhã, nesta quinta-feira, dia 28 de maio de 2026. Bom dia para você que nos deixa fazer parte da sua manhã, que nos deixa ir junto com você, onde quer que você esteja, né? Acompanhando mais uma vez o destaque em 87.7. Você que nos acompanha também através das nossas plataformas digitais, obrigado pelo carinho sempre conosco, tá? É muito bom ter a sua sintonia, a sua audiência aqui na nossa manhã, na nossa oração da manhã, tá bom? Vamos juntos onde quer que você esteja acompanhando a nossa programação. 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Bom dia para você!
1: Bom dia!

7:55 na nossa manhã. Nós vamos ficando por aqui, prometendo voltar amanhã, a partir das 7 horas da manhã, aqui na nossa oração da manhã. Vou deixando aqui as minhas últimas músicas de hoje, né? Padre Zeca, Só Por Ti, Jesus, na nossa manhã. Um forte abraço, continue conosco. Daqui a pouquinho, a nossa programação, o nosso jornal Casa Notícias, com a presença do Executivo Municipal, esclarecendo algumas dúvidas, algumas questões na nossa manhã. Continue conosco.

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8: Olá, bom dia, 8:04, está entrando no ar o seu, meu, nosso Casa Notícias. Hoje é quinta-feira, 28 de maio de 2026, Santos do dia, São Germano, Bispo de Paris, né? Nascido em Atum, no final do século V, Germano emitiu seus votos religiosos e foi encarregado do mosteiro de São Sinfrônio, que reergueu do declínio e, digamos que, conselheiro do rei em Paris, tornou-se bispo da cidade. Seu mosteiro era visto como modelo em toda a França e a ele foi dedicado após a sua morte. Então, portanto, hoje, dia 28 de maio, dia de São Germano, bispo de Paris.
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8: Olha a previsão do tempo para hoje, Bandeirantes, e toda a nossa região nesta manhã de quinta-feira. A previsão do tempo para hoje é de um dia, né, de 15 a 23 graus. A umidade relativa do ar varia entre 57% e 98%. Não há probabilidade de chuvas para hoje, né? Segundo o site do Cimepar, o sol nasceu às 6h54 e irá se pôr às 17h45. O vento na casa de 11 km por hora, com rajadas podendo chegar a 29 km por hora. Neste momento, a temperatura é de 15 graus aqui na Vila IBC. 8:06, a gente vai para o apoio cultural. Já já a gente volta. Hoje a gente inverte o nosso jornal. Nós traremos a nossa matéria ao vivo com o Executivo Municipal dentro do nosso Casa Notícias, primeiro aqui na nossa manhã.
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0: 8:08 aqui na nossa manhã, 8:08 dentro do nosso Casa Notícias nesta manhã de quinta-feira. Hoje nós, como eu destaquei, né, nós iremos inverter um pouquinho as, digamos que o roteiro do nosso jornal, né, tendo em vista que a gente vai conversar com o nosso executivo municipal primeiro, tendo em vista que hoje temos o nosso Maio Laranja, né, vai ter uma passeata, uma demonstração do trabalho dos nossos jovens, né, das nossas crianças, e nós iremos transmitir isso também, como nós estamos fazendo dentro do nosso Casa e Companhia. E nós estamos recebendo aqui o Mano Vieira, nosso vice-prefeito. Hoje tem muitos assuntos pertinentes para que possa falar. Acordou cedo hoje, hein, vice? Antes de mais nada, bom dia, é um prazer tê-lo aqui na nossa manhã.
1: Bom dia, Lúcio. Bom dia a todos os nossos ouvintes. É um prazer, né, estar sempre aqui com você, conversando com a população. Pois é, pulamos cedo hoje. Daqui a pouco tem um evento, né, o Maio Laranja aí. É a luta contra o combate do abuso contra crianças e adolescentes. Né? Importante essa caminhada, importante esses eventos, onde a gente possa conscientizar toda a nossa população e proteger as nossas crianças, proteger os nossos adolescentes, serão o nosso futuro, né? Serão
0: e é um assunto muito pertinente, né? Que é o Maio Laranja, né?
1: Maio Laranja, são eles que serão aí, que vão cuidar da gente lá na frente. Então agora a gente precisa proteger eles para que lá na frente eles possam nos proteger.
0: Mano, a gente tem alguns assuntos pertinentes para hoje, que está um bafafá danado na cidade. A gente não pode deixar de trazer isso aqui na nossa programação. E tenho que questionar, né? O que aconteceu

0: brilhante na Secretaria de Educação, não só na
1: saúde.
0: De saúde, não só nessa gestão, como também na gestão anterior, né? E são as duas secretarias, Lúcio, onde o município mais investe dinheiro, né? Então, é uma secretaria com muita importância, que tem que ter um cuidado muito especial. E a saúde é uma sensibilidade muito grande para com as pessoas, né? Então, não é qualquer pessoa que o município pode escolher para colocar ali na Secretaria de Saúde e para gerenciar todo esse cuidado, né? Bom, Lúcio, foi uma decisão do prefeito, né? Eu ainda não conversei a fundo com ele. Ele vai ser a melhor pessoa a estar dizendo os motivos reais, né, dessa situação, né, em um momento próximo, né, a gente vai falar com ele, a gente vai conversar com ele, ver realmente os motivos reais disso, né, mas é claro que a gente está vendo sim uma manifestação da sociedade, muitas pessoas reclamando, pessoas me ligando, me mandando mensagem, questionando o porquê disso. E a pessoa encarregada de conceder a explicação real para a sociedade vai ser o prefeito, né, eu vou me resguardar, vou deixar ele estar explicando isso. E também, né, a gente vai ver aí esses detalhes que o prefeito municipal vai passar para nós, mas de qualquer maneira, o Beretta ficará na gestão, é uma pessoa
1: pro Cine, né?
0: Bem competente, é uma pessoa que ele produz muito para o município, com certeza tem grandes projetos ainda para ele brilhar em nossa cidade. Uma coisa que eu falei para ele, eu falei, Beretta, a sua luz, cara, aonde você for, ela vai brilhar.
1: Sim, né? Eu sou competentíssima.
0: Exatamente. Então, né, o prefeito Jaelson foi para Curitiba, né? Ele retornou ontem à noite, então hoje eu já vou sentar com ele. Inclusive, a gente precisa aí viabilizar e escolher o novo nome, né, para a Secretaria de Saúde, ainda não está escolhido, né? Mas eu vou sentar com o prefeito municipal para que a gente possa também debater e estar escolhendo aí o novo nome. Mas claro que eu vou levar também ao prefeito municipal toda a manifestação social que está ocorrendo, né? Tanto na internet
1: isso
0: quanto nas ruas.
1: Isso tem peso, mano?
0: Ah, tem, né? Com certeza, até porque não é comum, Lúcio, um secretário
1: ter tanta aprovação.
0: Ter tanta aprovação e um secretário ter tanta manifestação. Normalmente, quando você exonera um secretário, beleza, algumas pessoas lamentam e passa, né? A gente já fez outras exonerações nessa Sim. gestão e a gente não viu aí uma manifestação como está tendo agora, né? Então, claro que isso vai ser pautado com o prefeito, nós vamos estar conversando, vamos estar dialogando e levar em consideração, com certeza, né? E aí, eu sou, digamos assim, um conciliador, né, um orientador do prefeito, mas a decisão é dele, né? Então a gente vai com certeza pontuar e isso vai ser relevante, sim, para a nossa condução, para a decisão aí dos próximos dias.
1: É até porque, mano, ser bem sincero, a gente sabe que, como você mesmo destacou, a decisão é dele, tem os motivos, causas, circunstâncias que ele quer fazer essa mudança, né?
0: Não, sim,
1: Luiz. Mas assim, eu penso dessa forma e a gente tem que ter opinião. Uhum. Né, como você tem a sua, eu tenho a minha, né, as outras pessoas têm as outras opiniões, mas o trabalho que o Alexandre Beretta está sendo desenvolvido ali na Secretaria de Saúde, a equipe, de uma forma geral, que está estruturada, eu acho assim, se está trabalhando, se está indo, está correndo, vamos deixar. E assim, a gente pode errar. Prefeito, estou falando que você errou. Uhum. Mas, vamos voltar atrás. Porque o trabalho está sendo feito. Agora, surgem questões pontuais. A vai vir para B, de B vai para C, de C vai para D. Já fizeram até mesmo uma mudança quase com o secretariado inteiro. Devido a uma mudança só.
0: Uhum.
1: Entendeu? E sendo que o prefeito não está nem em Bandeirantes.
0: É.
1: Ou tem gente querendo jogar semente para cima.
0: Uhum.
1: Ou gente está querendo coar o que pode sobrar. Opa, sobrou aqui, é meu.
0: É, não, na verdade, Lúcio, é que a conversa acaba se propagando e acaba virando uma bola de neve, mas ainda não tem nada definido a respeito do novo secretário municipal de saúde, então é muita conversa, né?
1: Uhum.
0: Agora, eu confesso a você sim, o Alexandre Beretta, nosso secretário de saúde, até hoje ele é secretário de saúde, a partir de segunda-feira que a gente vai estar aí vendo o novo, confesso a você que ele fez sim um brilhante trabalho nesses últimos anos aí que eu acompanho a administração pública. Ele deixou um legado bacana, foi uma coisa realmente que agradou assim a população. Eu posso afirmar para você que nos últimos anos, aliás,

0: que esse ano é um dos anos onde eu vi menos reclamação junto à Secretaria Municipal de Saúde. Então, é claro que é um fato relevante que eu vou a gente vai estar com certeza conversando com o prefeito municipal. Mas como eu havia falado, Lúcio, uma pessoa como da capacidade dele, a gente pode estar também aproveitando dentro da gestão, né? E podendo aí colocar numa área em que ele vai conseguir também desenvolver e ajudar o município. Então, veja bem, o Alexandre não está saindo da gestão, ele continua na gestão, né? E agora, a ideia como diretor do trabalho, de repente, depois a gente pode surgir outras ideias. Eu mesmo falei para ele, olha, você tem um nível, né, superior. Então, de repente, é um cargo de momento. Daqui a pouco ele pode voltar em um setor forte do nosso município. Então, tudo isso pode acontecer.
1: Muitas vezes, olhando por esse lado, mano, não estou puxando sardinha para você, muito menos. Estou querendo valorizar o trabalho do Alexandre Beretta. Uhum. E, digamos assim, alguma área, como a saúde estava, entre aspas, devagar, e ele deu força, pode ser uma área que está precisando de algo. Opa, vamos manejar aqui, uhum, para colocar ali, para dar um alento também para outra área. Pode ser o trabalho que o prefeito, né, está pensando, ou também você não quer dizer para a gente, tem tudo isso também.
0: É, perfeito. Você entendeu perfeitamente a situação. E os próximos passos vão dizer isso, né? Daqui a um tempo, né? Então a cidade vai ver, né, o movimento que vai acontecendo. Mas com certeza, a ideia é essa, que a gente possa aproveitar da melhor maneira possível os nossos profissionais que têm um talento superior, que têm um talento aí que pode realmente fazer a diferença para a nossa população e fazer a cidade prosperar. Mas então, vai ter coisa boa aí para frente.
1: Não pode desalentar nada para a gente, por enquanto.
0: Não, né? Até porque são coisas indefinidas ainda, né? A gente precisa estar junto com o prefeito, que chegou de Curitiba, ficou 3 dias lá em Curitiba.
1: Eu até chamei ele para vir, mas aliás, devido ao horário que ele chegou ontem, não vai conseguir vir.
0: O prefeito está nessa correria, eu ainda estou com um filho pequeno em casa e falei para ele: prefeito, segura a onda aí, que daqui a pouco eu volto te ajudar. Né, o ano passado eu representei muito ele, tanto em Brasília quanto em Curitiba, em outras instituições. É porque é muito difícil para um prefeito, Lúcio, estar dentro do gabinete, atender a sociedade, as instituições e ainda sair para fora, Brasília. Inclusive nessa última viagem que ele foi para Brasília, ele pediu para mim estar indo no lugar dele, mas eu falei que ainda não dava, né? E portanto ele foi, também para Curitiba ontem ele pediu para mim, falei que não dava, mas daqui uns 2-3 meses eu já vou voltar aí a estar viajando e poder representar ele aí nos eventos. Nos eventos oficiais.
1: Mano, e a última pergunta sobre esse assunto que eu quero te questionar é a seguinte: dentro dessas mudanças que há de surgir no secretariado, é uma conversa conjunta sua do prefeito ou apenas a decisão dele e você está deixando?
0: A gente conversa bastante, eu e o Jaelson, tá? E eu sempre tento interferir nas decisões dele. E eu vou ser bem sincero e transparente com você e com todos que estão nos ouvindo. Tem hora que o Jaelson me escuta, né? E tem hora que não. Tem hora que ele já está decidido. Então,
1: eu... Essa foi uma dessas?
0: Essa foi. Né? Uma decisão onde ele já estava decidido, né? Então, tem hora que a gente consegue se interferir e tem hora que a gente não consegue, né? Mas o principal é que eu estou junto com ele, a decisão que ele tomar, eu estou junto do lado dele, né? Nós fechamos essa união e desde o primeiro dia de mandato eu já tenho isso em mente, né? Até porque é um fator que é para a gente não brigar, Lúcio. Eu costumo comparar isso, por exemplo, como dentro de casa. Tem hora que a gente não concorda, né, com a nossa esposa, certo? E a gente baixa a cabeça e vamos tocar o barco. Não só com a esposa, mas de repente com o filho, com o pai, com a mãe, com um amigo. Nem sempre as pessoas vão concordar com as nossas ideias. E para que a gente não brigue, para que a gente não haja um constrangimento, né? Então eu apoio, né, todas as opiniões e as decisões do prefeito Jaelson, eu apoio. Mesmo ele não aceitando ali a minha orientação, eu estou junto com ele, né? Uhum. Então, independente dele não ter aceitado a minha ideia, eu vou junto com ele, estou junto com ele. E confesso com você que em algumas vezes, mesmo ele não seguindo ali a minha orientação, deu certo, tá? Então são várias decisões que a gente toma. Tem hora que ele aceita a minha orientação, tem hora que não, né? Mas já aconteceu sim de situações onde eu estava dando uma orientação e ele acabou não seguindo, né? E seguiu a dele, eu fui junto com ele e deu certo. Outras dá, outras não, e assim nós vamos tocando o barco, mas independente disso, eu tô sempre junto com ele.
1: Bom, mudando de assunto, a gente já esclareceu vários assuntos, esse assunto, a gente põe vírgula e segue o barco. Questão das casas, mano, como que tá? Como que tá esse embrólio agora também? Porque na semana passada nós havíamos discutido aí que estava na Câmara, um vereador não apoiou, aí deu, né, um bafafá danado, aí muitas pessoas vieram me questionar até. Eu fiquei surpreso, mano. Eu queria bater mais a fundo nisso, mas o que teve de gente durante essa semana que falou que ouviu a matéria e falou assim, rapaz, mas como que a pessoa vai cancelar a casa, não quer trazer casa, um prédio?
0: É, pode dizer casa vertical.
1: É, enfim, de uma forma geral, não quer trazer moradia para a comunidade, mais fácil de o povo entender. Mas assim, como que tá essa situação?
0: Ô Lúcio, eu fiquei muito feliz porque eu tô andando nas ruas da cidade de Bandeirantes e o pessoal tem me encontrado e falado assim, ô mano, o que tá acontecendo? Por que não querem deixar você construir os prédios? Eu falei, olha, não é eu que vou construir, mas eu e o prefeito e a nossa equipe que está viabilizando e trazendo esse grande investimento para Bandeirantes. E eu sou real e confesso, eu falo para as pessoas, olha, eu não sei. Acredito que o motivo deva ser político, né? Deva ter alguma coisa política que pessoal contra a minha pessoa e contra a pessoa do prefeito, por você não querer trazer prédios, desenvolvimentos, né? Ou seja, o sonho de uma pessoa ser realizado, de ter a casa própria, né? Ainda mais dentro das diretrizes dos programas habitacionais, Minha Casa Minha Vida, Casa Fácil com a Par. Então é difícil da gente, até agora, Lúcio, não entendo, só deve ser um motivo pessoal. Aí alguns vereadores, principalmente esses vereadores, dois ou três vereadores, tá, Lúcio? Não são, a maioria tá com pensamento de prosperidade, desenvolvimento, querem fazer a cidade crescer. Mas ali dois ou três vereadores estão dizendo o seguinte, não, porque quem tem que construir é a Coapar. Mas é o seguinte, Lúcio, a Coapar, ela tem uma burocracia muito grande e o principal, o município tem que doar o terreno para a Coapar.
1: Sim.
0: E esses vereadores que estão criticando essa situação estão dizendo o seguinte, ah, mas como você vai disponibilizar, desfazer de um terreno público, né? Porque nessa modalidade que a gente quer é fazer um leilão, ou seja, é leiloar um terreno público, né, onde o município vai receber dinheiro. Acreditamos que esse terreno está avaliado em torno de um milhão e meio. Então o município arrecada isso, podendo investir em saúde, em educação, ou até mesmo investir em terreno para construir mais casas.
1: É, essa foi o primeiro
0: questionamento. Então veja bem, tanto com a iniciativa privada quanto a Coapar, o terreno é disponibilizado. Ou seja, se for para a Coapar, vai haver a doação do terreno. Ou seja, vai disponibilizar o terreno. E a melhora privada é que a gente ainda arrecada o recurso. E com certeza, eu afirmo para você, a iniciativa privada é rápida. E está lá no projeto de lei que em 2 anos tem que levantar esses prédios. Na iniciativa, no caso da Coapar, eu não tenho data para te falar. E aí fica difícil para mim ficar
1: cobrando. Depende do governo do estado.
0: Pois é.
1: Ainda mais agora, que esse ano eleitoral, a gente não sabe o que vai ser, ué.
0: E também criticaram a questão do zoneamento. Lá está como zoneamento de área industrial. Mas a primeira indagação que eu faço para você, poucos metros ali tem uma escola, poucos metros tem várias casas, tem casa para frente, tem casa para trás, tem casa do lado. Então, e claro, tem algumas empresas ali também, mas naquela localidade é um perfil ideal para receber os prédios e para trocar aquele zoneamento que hoje está como industrial para alterar para habitacional é a coisa mais simples que existe dentro da gestão. E é feito isso todos os meses, principalmente para empresas quando vêm se instalar no município. Quando tem um zoneamento que é rural, precisa transformar para urbano, quando tem um zoneamento ali que inclusive é industrial, que quer colocar para habitacional, residencial, então isso é alterar o plano diretor, que é totalmente possível. Então, assim, essas indagações que esses vereadores aí que estão comentando nas redes sociais vão por água abaixo. Não tem sentido, não tem cabimento essas duas situações. Ah, porque é o terreno que vai tá tendo que disponibilizar, que doar. Né? Mas para Coapar vai ser doado, gente, vai ser disponibilizado, desagregado do município. E em relação ao zoneamento, tá industrial, é só alterar para habitacional, acabou, vai para água abaixo, né? E enfim, a gente fica aí com o pensamento de que é sim uma politicagem, tá? Não tem porquê, é uma coisa fantástica para a cidade e com certeza eu vou pedir ajuda da população para que a população vá na Câmara Municipal e não deixe esse grande projeto morrer. que a gente consiga sim trazer progresso, desenvolvimento, trazer mais moradias e oportunidades para a população, que esse é o meu compromisso, eu fui eleito para isso.
1: E só para completar, mano, eu não sei como que é e quem é, para mim um pouco importa, a gente está aqui para levar informação, mas o desenvolvimento da cidade não tem que ter partido, não tem que ter nada, não tem que ter rixa pessoal, não tem que ter partido, não tem que ter nada. Uhum. Tem que ter olhos para a comunidade e olhos para o município. Se eu sou de direita, a pessoa é de esquerda, ou se ela é do amarelo, outra é do verde, ô velho, a gente mora em Bandeirantes, a gente tem que honrar o nosso vermelho e verde.
0: Perfeito, exato, Lúcio. É assim que eu carrego o meu mandato, aproximadamente 10 anos. Independente se eu não gosto da pessoa, independente se a pessoa é de outro partido, mas se ele apresenta um projeto bom para a cidade, eu vou aprovar. Isso acontecia lá no primeiro mandato, onde eu fui situação, depois me tornei oposição, mas quando vinha um projeto bom para a cidade, eu aprovava de olho fechado, né? Eu classifico isso, que é igual você mandar um recurso de saúde para uma instituição, por exemplo, uma Santa Casa. Como é que você vota contra? Não tem jeito. É investimento, é dinheiro para a saúde, cuidar da vida das pessoas. E nesse fato, nessa situação dos projetos, é gerar oportunidade da pessoa realizar o sonho da casa própria, né, de predinhos, imagina as pessoas que têm vontade de morar em apartamento. Então, realmente eu não vejo aí o porquê de estar reprovando isso. Certamente eu fico muito triste, chateado. É a minoria, é 2 ou 3 vereadores só, mas a gente fica chateado porque isso contamina os outros, né? E a gente vê que, poxa vida, não vejo explicações para estar reprovando essa situação.
1: Finalizando esse assunto também, tá para entrar em pauta na Câmara? Como que tá a situação? Ou não tem nem base ainda, mano?
0: Já faz umas 2 semanas aí que está na Câmara, então são 30 dias para estar pautando, né? E mais uma vez eu ressalto para você, se eu sou um vereador, eu não esperaria os 30 dias. É uma coisa boa, é uma coisa que vai gerar progresso para a cidade, não tem para que esperar os 30 dias, mas se quiser esperar, está dentro do regimento, é um direito dos vereadores, né?
1: Mas depende do presidente da casa ou somente de algum vereador que pode puxar? Como eu não sei essa lei.
0: A responsabilidade do presidente, mas a partir do momento que o presidente começa a tomar atitudes ali não condizentes ao regimento interno, daí entra 2/3 dos vereadores podem solicitar a inclusão da pauta.
1: Mas então tem que esperar os 30 dias se a casa...
0: Tem que esperar, é a prerrogativa do presidente. Aí passou disso, aí os...
1: Mas por que está esperando também?
0: Isso é, então.
1: Não dá para entender.
0: Não dá para entender, né? Mas é igual essas 2 situações que eu falei. Uma é da Coapar, né? E a outra é do zoneamento.
1: Iniciativa privada?
0: Não, do zoneamento, né? Que lá, mas são coisas, se você for lá no local, você vai ver que tem casa do lado, casa para trás, casa para frente. Então, assim, não tem lógica. Esses argumentos aí vão por água abaixo. Não tem sentido. E nós vamos lutar, nós vamos pedir força da população para que a gente consiga, sim, poder aprovar esse projeto e poder trazer esse desenvolvimento para a cidade.
1: Mano, são 8h28, a gente havia combinado até as 8h30, tendo em vista aí o seu compromisso também, que dentro da nossa programação, nós estamos, né, fazendo aí esse Maio Laranja, né, trazendo as crianças, falando aqui na nossa programação, um trabalho fantástico que as professoras estão realizando com as crianças, e nós iremos, a Aline, né, vai estar de lá, ela vai ser nossa repórter hoje, vai trazer as informações direto lá dessa passeata, podemos dizer assim, em prol aí, em favor, em comemoração ao Maio Laranja. Quero colocar aqui os nossos microfones à disposição.
0: Valeu, Lúcio, estamos indo para lá, né, na defesa das nossas crianças, os nossos adolescentes, o Maio Laranja, né? É muito importante a gente ressaltar, confirmar essa data, essa manifestação, essa movimentação para sempre estar protegendo aí as nossas crianças e adolescentes. Hoje nós estamos protegendo eles, para que amanhã eles possam nos proteger. Então essa é a nossa função, vamos sim valorizar o Maio Laranja, apoiando aí a nossa secretária municipal de educação, Aline Neves, e toda a equipe, né, fazer aí uma caminhada e ressaltar essa data para que a gente possa fazer a conscientização de toda a população e que todo mundo possa aí defender as nossas crianças e adolescentes. Ah, e também queria então deixar uma novidade aqui para você, né, depois aí de uma postagem que a gente fez sobre o Parque Industrial. A gente realmente viu que a cidade se mobilizou e muitas pessoas ficaram tristes, né, porque estava todo mundo ansioso e esperançoso por Parque Industrial, e a gente pegou junto com a nossa Secretaria Municipal de Obras, com a Amanda, também Habitação, com o Wagner Toma, nosso secretário municipal de Habitação, e graças a Deus, Lúcio, em primeira mão aqui para você e para toda a nossa cidade, o Parque Industrial volta à estaca anterior. Já protocolamos todos os projetos, já está em 70% analisado da CECID. Então, Voltamos à estaca zero, porém a gente trabalhou incansavelmente nesses últimos 15 dias, já colocamos tudo no sistema e já está 70% aprovado pela CECID, rumo ao 100% para a gente mandar para a licitação para, enfim, construir o tão sonhado parque industrial.
1: Rapaz, isso é bom demais. Obrigado, mano.
0: Valeu, Lúcio. Um abraço a todos que estão nos ouvindo e fiquem com Deus.
1: 8 horas mais 30 minutos, agora a gente vai pro apoio cultural, já já a gente volta com mais informações, mais notícias no nosso Casa Notícias.
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6: 8 horas mais 34 minutos, 8h34 na nossa manhã. Deixa eu trazer aqui a informação com o Yuri Hudson. O fim da escala 6x1 chegou ao fim. Vai dentro da Câmara Federal. Vai agora para o Senado, né? A votação. Ontem tivemos a votação na Câmara Federal. Foi aprovado. Agora vai para o Senado e depois para a sanção do presidente. Vamos acompanhar essa matéria com o Yuri Hudson.
7: Um dia histórico para o trabalhador brasileiro. A Câmara dos Deputados aprovou nesta quinta-feira a proposta de emenda à Constituição que reduz a jornada de trabalho de 44 horas para 40 horas semanais e acaba com a escala 6x1. O texto foi aprovado em 2 turnos por ampla maioria e agora segue para análise no Senado. A proposta estabelece 2 folgas semanais remuneradas, uma delas preferencialmente aos domingos, e prevê uma transição de até 14 meses para a redução completa da jornada. Pelo texto aprovado, 60 dias após a promulgação da PEC, a carga semanal cairá para 42 horas. Depois de 12 meses, será reduzida para 40 horas semanais. A tramitação acelerada da PEC contou com a articulação direta do presidente da Casa, Hugo Mota, que comemorou a aprovação e rebateu críticas do setor produtivo sobre possíveis impactos econômicos.
8: A redução da jornada não é vilã de produtividade. Precisamos reconhecer uma realidade. O Brasil está entre os países com maior carga horária de trabalho no mundo. Ao mesmo tempo, convive há décadas com a estagnação da produtividade. Isso mostra que produtividade não pode continuar sendo medida apenas pela quantidade de horas trabalhadas. Trabalhadores mais descansados produzem mais.
7: Relator da PEC, o deputado Léo Prates, afirmou que setores específicos terão regras regulamentadas posteriormente pelo Congresso.
9: Nós temos 8 mil convenções coletivas que regulam procedimentos de trabalho. É um sistema mais complicado ou tão complicado quanto o sistema tributário. Então nós fizemos o básico, nós temos 60 dias para atualizar as leis ordinárias.
7: Durante a votação, a oposição tentou aprovar uma mudança mais ampla, criando a escala 4x3. Com apenas 4 dias de trabalho por semana. O líder do PL na Câmara, Sóstenes Cavalcante, levantou a bandeira e defendeu a adoção imediata da nova escala 5x2.
10: Quem for contra o trabalhador que esta lei comece a valer já, imediatamente, nós vamos expor isso ao Brasil.
7: Agora a PEC segue para a tramitação no Senado, onde empresários já fazem uma pressão em cima do presidente da Casa, Davi Alcolumbre, para que reduza a velocidade da tramitação da proposta. De Brasília, Yuri Hudson.
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0: são exatamente 8 horas mais 37 minutos. Agora 8 horas mais 37 minutos. Hoje nós invertemos aqui as posições do nosso Casa Notícias, tendo em vista o Maio Laranja que está acontecendo, né? Dentro da nossa programação, você vai saber tudo também aqui dessa passeata que irá acontecer. E eu quero aproveitar e falar para você do nosso apoio cultural dentro do nosso Casa Notícias nesta manhã. 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
0: As informações nacionais para você nesta manhã. A Comissão Especial de Câmara dos Deputados aprovou a proposta de emenda à Constituição e o fim da escala 6x1, como nós destacávamos há pouco. A transição, né, para a jornada semanal de 40 horas, aliada à garantia de 2 dias de repouso semanal remunerado, é a manutenção do salário, é uma medida viável, urgente e necessária. Ela resgata a promessa, né, constitucional, a valorização do trabalho e a dignidade da pessoa humana, argumentou o relator, o deputado federal Léo Prates, né? Então, portanto, tá aí, né? A lei foi aprovada na Câmara dos Deputados, né? Essa PEC, e agora vai para o Senado. E após a verificação do Senado, se não vai ter nada de errado, se alguém se reprovar, volta para a Câmara dos Deputados, mas acredito, né, da forma que está sendo, vai ser aí aprovada e vai para o presidente sancioná-la, né? Então, portanto, vamos aguardar aí as cenas dos próximos dias, que é essa votação, né? Acredito que é a votação mais esperada do ano também, né? Mais informações também. 3 meses após ser afastado do cargo do Superior Tribunal de Justiça, o ministro Marco Buzzi, investigado por denúncias de assédio sexual, teve suspenso o pagamento de penduricalhos que levavam, né, a sua remuneração mensal para mais de 100 mil reais. Com a decisão, o valor líquido recebido pelo ministro, ou seja, pelo magistrado, melhor dizendo, em maio caiu para 35,1 mil reais, ou seja, 35.100 reais. Mesmo assim, é um grande valor, né? Segundo os dados do portal de transparência do STJ, Buzzi recebia mensalmente valores extras que faziam sua remuneração ultrapassar a 100 mil reais. Pasme, senhoras e senhores.
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0: 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Olha, o ministro Nunes Marques, do Supremo Tribunal Federal, concedeu nesta quarta o prazo de 20 dias para a Procuradoria-Geral da República emitir um parecer sobre o pedido de revisão criminal do ex-presidente Jair Bolsonaro para anular a condenação de 27 anos e 3 meses de prisão do processo que da trama, né, golpista. Após receber a manifestação da Procuradoria, o ministro, que é relator do caso, deve decidir a questão. No dia 8 de maio, a defesa de Bolsonaro protocolou uma revisão criminal no Supremo Tribunal, né, e sustentou aí que a condenação deve ser revista porque houve erro judiciário. No recurso, né, a defesa contestou a tramitação do processo que condenou aí o ex-presidente. Para os advogados, por estar às condições do ex-presidente, Bolsonaro deveria ter sido julgado pelo plenário da corte e não pela primeira turma.
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0: 8 horas mais 44 minutos nesta manhã, 8h44 aqui no nosso Casa Notícias. Bom dia para você. Hoje nós invertemos, né? Normalmente você acompanha as informações locais neste horário, tendo em vista aí que hoje nós estamos vivenciando o Maio Laranja. O nosso vice-prefeito, que esteve aqui presente falando de diversos assuntos, está indo para lá neste momento. Então a gente inverteu a programação aqui para que possa ouvir, né? Tendo em vista que hoje foi assuntos de importância e assuntos polêmicos que ele relatou aqui e nos trouxe dentro da nossa programação. 8 horas mais 44 minutos aqui na nossa manhã, trazendo as informações do estado. 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
0: 8 horas mais 46 minutos e o soldado Thierry dos Santos Pascoal, de 19 anos, que morreu na última terça-feira ao sofrer um mal súbito durante um treinamento físico no 15º Batalhão Logístico em Cascavel. Segundo a informação do Exército, o jovem participava de uma atividade considerada leve, realizada dentro da unidade militar como preparação para o teste de aptidão física, quando passou mal. Equipes de atendimento prestaram os primeiros socorros ainda no batalhão. Ele foi levado às pressas ao Hospital São Lucas, mas não resistiu, né? Lamentavelmente, Thierry dos Santos, né, acabou falecendo no 15º Batalhão Logístico em Cascavel, né? Uma notícia triste, né? Um jovem de apenas 19 anos que acabou perdendo a vida aí, deu um mal súbito, né? Tava ali praticando exercícios físicos e acabou sofrendo aí um mal súbito e acabou perdendo a vida lá em Cascavel. 8:47 agora.
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0: É notícia, é agora. Quase 70% das cidades do Paraná não tiveram homicídios no primeiro quadrimestre de 2026. O estado chegou ao fim dos primeiros quatro meses do ano sem registro de homicídios em 263 cidades, equivalentes a 66% do estado. Em outras 71, houve apenas uma ocorrência, 18%. Os dados são do Centro de Análise, Pesquisa e Estatística da Secretaria de Segurança Pública do Paraná. Os dados reforçam o número positivos já apontados no primeiro trimestre, né, que tinha aí 278 municípios sem nenhum registro desse crime. Além disso, de maneira geral, o primeiro quadrimestre de 2026 manteve uma tendência de queda nos indicadores de homicídios. O número de ocorrência caiu de quase 8% em relação ao mesmo período do ano passado, de 464 para 429. Na comparação com 2024, a queda é de 31% e no comparativo com 2018 chega a 40% de redução no quadrimestre, né? E é a menor série histórica do relatório. Então, portanto, nós não se enquadramos nesse quadro positivo, né? De quase 70% aí das cidades que do Paraná que não tiveram homicídios nesse primeiro quadrimestre, né? Nós tivemos aqui, infelizmente, homicídios na nossa cidade. Gostaríamos muito de não tivéssemos, né, esse fato, mas, né, lamentável, nós tivemos e vamos aguardar que isso ocorra, né? Um tempo atrás, alguns anos atrás, aí nós ficamos 2 a 3 anos sem nenhum homicídio na cidade. E de um tempo para cá, né, a gente está tendo aí essa fatalidade na nossa cidade, né? Esperamos que isso mude e consiga aí ter mais... não tivermos, né, mais homicídio na nossa cidade, com toda certeza, né? 8:51, 8:51 aqui na nossa programação. Vamos trazer informações sobre as escolas estaduais com a Priscila Moore. Ela traz relatos aqui na nossa manhã do nosso Casa Notícias. Acompanha aí.
2: Banana, laranja, alface, pão caseiro e arroz orgânico. Esses são os principais alimentos distribuídos todos os dias nas escolas estaduais do Paraná por meio do incentivo à agricultura familiar. Segundo o merendeiro do Colégio Estadual Cívico-Militar, professor Vicente de Carli, em Francisco Beltrão, Evandro dos Santos, além de ser mais saudável, a oferta de orgânicos também melhora a aceitação das refeições por parte dos estudantes.
3: A oferta das verduras orgânicas fornecido pela agricultura familiar aumentou consideravelmente o consumo das verduras, pois as frutas e verduras chegam mais frescas e os alunos acabam consumindo mais. As verduras e frutas que têm mais saída no cardápio é a alface, repolho e a pocã.
2: Desde 2011, os produtos orgânicos passaram a fazer parte da merenda escolar dos cerca de 1,2 milhão de estudantes da rede. Naquela época, apenas 29 municípios recebiam esse tipo de alimento. Agora, com um investimento recorde de 54 milhões em 2025, 311 cidades paranaenses já recebem esses itens. Atualmente, a rede estadual serve cerca de 1 milhão e 500 mil refeições por dia. E os recursos são aplicados pelo governo do estado por meio do Fundepar. Além disso, o Paraná lidera o ranking nacional das certificações orgânicas, com mais de 4 mil registros ativos, segundo o Ministério da Agricultura. E cerca de 2 mil agricultores certificados fornecem alimentos para abastecer as escolas da rede estadual de ensino. Produção e reportagem, Priscila Amor.
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0: 8 horas mais 53 minutos, agora 8h53, dentro do nosso Casa Notícias, nesta manhã de quinta-feira, né? Hoje nós tivemos um pouquinho uma mudança aí, mais uma vez pisando, devido aí às agendas, né, que nós tínhamos com o Executivo Municipal, e hoje ficou, né? Hoje todo mundo queria saber o que estava acontecendo, né? Aquela coisa toda, e o Mano, nosso vice-prefeito, acabou trazendo aí informações de relevância, né, para a nossa cidade, para a nossa comunidade de uma forma geral, tendo em vista aí que todo mundo queria saber o motivo, causa, circunstância do secretário de saúde ter deixado o cargo, né? Vai, ou melhor, não deixou o cargo ainda, irá deixar amanhã para segunda-feira assumir ser diretor do Cine, né? Aí ficou uma celeuma danada, muitas pessoas ontem na rede social à noite, virou um Deus nos acuda, todo mundo pedindo aí a volta do Beretta, né? Para manutenção do Beretta como o secretário de saúde. Se a opinião da imprensa vale, Jaelson e administração pública, né? Deixa o secretário de saúde como está. É um trabalho que vem sendo desenvolvido de uma excelência. Pessoas que sempre criticaram a Secretaria de Saúde estão apoiando a Secretaria de Saúde hoje. Então, assim, pessoas que estão trabalhando de uma forma que tenha... Ah, mas A ou B, senta, conversa, melhora a situação e deixa o trabalho continuar. Né? Ah, mas eu preciso de uma área. Desenvolve outra pessoa para aquela área. Né? Se a gente, opinião fosse, conselho fosse bom, a gente não daria, venderia, mas deixa como está, né? Para que possamos ter aí uma gestão pública mais transparente, mais voltada com o povo, né? Temos que trazer a administração do lado do povo. Se o povo está clamando, se o povo precisa, está querendo que continue, continua, fala, ó, o povo pediu, a gente vai continuar, eu vou levantar aqui a mão, pá, espera aí, desculpa-me. Né? A gente tentou fazer uma forma, mas o povo não quis, porque o prefeito, né, a administração foi escolhida pelo povo. O povo tem que ter o direito de escolher e manter a pessoa lá se ele quer, se o deseja assim. Né? Ah, mas, ô Lúcio, a gente tem que ter opinião, tem que ter. Tem, é claro que tem. Tem que ter força, é claro que tem. Mas se o povo pediu, né? Então eu estou fazendo aqui a interlocução que o povo me para na rua e fala. Então, portanto, Gelson, o senhor não está aqui presente, mas acredito que essa minha fala vai chegar até o senhor, tendo em vista que a nossa audiência aqui do Casa Notícias está muito boa, graças a Deus. A nossa velhinha está muito forte, né? A nossa velhinha está muito forte. Então eu quero aqui fazer esse pedido em nome da população de Bandeirantes. Mantenha o Beretta lá dentro da Secretaria de Saúde. Se A ou B que está acontecendo precisa ser ajustado, senta-se, conversa e resolva a situação. Mas Lúcio, eu preciso dele para outro lugar. Pegue outra indicação. Não tenha... É que até ontem teve muitos bafafá, muito, nossa! E coisa, e pessoas que poderiam assumir a secretaria, e outra pessoa que já foi, pessoa da administração que vai para A, que vai para B, que vai para C, a pessoa do C vai para D. Gente, virou um Deus nos acuda. Os WhatsApp da vida, os grupos viraram pandemônio. Ontem foi dado o que falar. Deus me livre. E pessoa mandando pra gente, Lúcio, você tá sabendo que tá verdade que tá acontecendo? E aquela outra coisa e tal e coisa. Eu nunca recebi tanta mensagem que nem eu recebi ontem. Né? Por ter essa liberdade com a administração. O pessoal me perguntando, né? O que que tá acontecendo, Lúcio? Mandando, o que você tá sabendo? Tá... Gente, até agora o prefeito tá em Curitiba. Tal qual que eu pedi até ontem, né? Fiz o pedido até mesmo, como eu faço toda quarta-feira. Toda quarta-feira eu faço esse pedido. Eu mando pro Mano e mando pro Jael, se eu mando pra Rafaela. Ô Rafa, bom dia, tudo bem? O prefeito vai vir amanhã? Ah, Lúcio, não pode, tá em Brasília, tá em Curitiba, tá, enfim, né? A gente faz o mesmo pedido, mas o Mano sempre tá aqui, né? Como eu sempre destaco e até volto a frisar dentro daqui do Casa Notícias, né? A gente diz Executivo Municipal. A gente não prevarica ninguém aqui, não. Não é nem o Mano, não é o prefeito, né? Não, é o Executivo Municipal, né? Então a gente não prevarica. Mas você só leva o Mano. Não, não leva o Mano. O Mano vem. O prefeito não tá vindo, né? Não sei por quê. Tem os seus compromissos? Tem, mas hoje, digamos assim, chegou cansado. Né? Semana passada estava em Brasília, ontem, né, estava em Curitiba, enfim. Né? Aí a gente fica a critério do executivo, ou seja, do prefeito. Mais um pedido que a gente faz aqui, prefeito. Venha no nosso Casa Notícias, leve informação para a comunidade, como esse humano tentou aqui, né, levar a informação, mas ficou entre aspas. Não vou aqui criticar o humano, mas ele também não sabia o que ele pôde nos dizer, que foi uma opinião do prefeito, né? Então, da mesma forma, prefeito, eu peço, mantenha o nosso secretário de saúde lá, porque está fazendo um bom trabalho, está fazendo um trabalho de excelência. Se tem que melhorar alguma coisa que está descontento, nós não sabemos, né? Melhore, senta-se, converse, dialogue e deixe o secretário lá. Porque nós, munícipes, estamos vendo um trabalho sensacional, como eu sempre destaco aqui. Secretaria de Saúde faz um trabalho fantástico. Já falei isso e vou falar mais uma vez. Secretaria de Educação faz um trabalho sensacional, tá vendo? É os índices que provam isso, os índices que estão provando isso, departamentos que estão aí fazendo um trabalho fantástico. Então, tá na hora de nós sentarmos e ver quem realmente precisa ser mudado. Precisamos ver quem realmente precisa ser mudado. Senta com o povo. Aquele gabinete itinerante que parou, não sei por quê. Não sei por que parou, mas senta, prefeito. Senta com o povo. Pô, vem cá. O que você precisa mudar? Ó, isso aqui tá bom. Não precisa mudar, não. Ó, isso aqui tira, vaza. Tá fora. Ó, isso aqui precisa. Isso aqui não. Isso aqui tá lá. Isso aqui pra cá. E assim vai. Tá na hora, prefeito. Já fazem 2 anos. Tá precisando sentar, pensar e tocar o barco. Se isso, né, que acredito eu, posso estar errado. Posso estar errado. Mas precisa sentar e verificar, olha, essa atitude não foi boa. Senta, reflita e continua o barco, tá bom? Tá dado o recado, se a gente tiver opinião, se valeu alguma coisa, a gente tá falado. A gente não faz isso aqui na rádio, mas é a voz do povo, a Rádio Casa FM, ou seja, o Estúdio Casa FM, da Associação dos Moradores da Zona Oeste de Bandeirantes, é da comunidade, é uma rádio comunitária, é pra comunidade, é da comunidade, não é minha, vale ressaltar isso, deixar mais uma vez claro, a rádio não é do José Lúcio Escalada, é da comunidade, nós só temos o direito de usá-la. A pessoa do presidente José Lúcio Escalada, que eu não quero ser mais presidente, a gente está tirando, a gente só tem o direito de transmitir o áudio, né? A frequência modulada em 87.7. não é minha, é da comunidade, e é para a comunidade. A comunidade está dizendo isso. Prefeito, deixe o Bereta lá, deixe ele como está. Se acaso ele vai ouvir ou não, aí já é a atitude do prefeito. 9h02, nosso Casa Notícias fica por aqui, voltaremos amanhã com mais informações, com mais notícias na nossa programação. Continue conosco dentro do nosso Casa e Companhia. Após o nosso apoio cultural, a gente volta já.
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Hoje, 28 de maio, Dia Mundial contra a Mortalidade Materna e Dia do Gráfico. Vamos aos aniversariantes. Em 1954, nascia João do Pulo, atleta brasileiro em memória. Em 1959, Bernardinho, ex-jogador de voleibol brasileiro. Fatos históricos. Em 1968, o estudante secundarista Edson Luiz de Lima, solto, é morto com tiros de metralhadora pela polícia militar no restaurante universitário Calabouço, lá no Rio de Janeiro, durante protesto contra o regime militar. Em 1997, a Comissão de Mortos e Desaparecidos Políticos do Ministério da Justiça aprovou indenização para a família do estudante. Em 1975, o jogador de futebol Pelé, já aposentado dos gramados, assinou contrato com o Cosmos de Nova York. Em 1976,

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0: 9h23, Pedro Neto e Matheus, a nossa manhã, Dona Lurdinha tá aqui, oi, ai, Dona Lurdinha, aqui na nossa, ao vivo a cores em 3D, fazendo até pose. 9h23 aqui na nossa manhã, bom dia pra você acompanhando a nossa Casa FM, vamos juntos onde quer que você esteja, tá? Em casa, no trabalho, no trânsito, nos fazendo aí companhia, é bom demais saber que você tá aqui com a gente, tá? Vai nos mandando mensagem, participe com a gente, interaja, faça a nossa manhã do jeito que você gosta, manda aquele alô pra gente aí, a gente vai com você com toda certeza, tá bom? Fique à vontade, faça a nossa Casa e Companhia do jeito que você gosta de ouvir. 9h23, fofoca aí, bom dia!
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2: aí! Um ex-diretor da TV Globo causou um verdadeiro rebuliço nesta quarta-feira, ao relembrar sua saída da emissora. Em uma entrevista bombástica, ele não se calou e expôs a existência de amigos falsos nos bastidores da televisão, revelando detalhes chocantes. A declaração do ex-diretor promete agitar o mundo da televisão e levantar muitas especulações sobre quem seriam esses amigos. O depoimento joga luz sobre os desafios e as relações complexas que permeiam o universo dos famosos e da telinha.
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4: Olá, noveleiros! Estamos chegando com os resumos das suas novelas favoritas para esta quinta-feira. Agora o resumo da novela Coração de Mãe. A polícia começa a investigar a nova vida de Hassan e de seus filhos. Randy se distrai ao conversar com uma amiga e acaba perdendo Selim, sua enteada. Na escola, Tio Sim tenta disfarçar e não conta às amigas que a mãe trabalha na cantina. Ao chegar em casa, a adolescente fica encantada com a festa temática preparada pela madrasta. Julia não desiste de Hassan e o convida para ser testemunha em um casamento. Irmak e Kivans dividem um táxi até o bar e o rapaz começa a flertar com a jovem. Reha ouve Tio Sim falando com Karsu ao telefone e a menina acaba revelando que irá encontrá-la na escola. Na manhã seguinte, Feliz vê Hassan e diz que não gostou de vê-lo, acompanhado de Julia na noite anterior. Já Karsu passa por um momento difícil ao ser acusada de roubo por uma das colegas de Tio Sim.
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5: 9 horas mais 29 minutos. Bom dia, Bruno César e Rodrigo. Aí ontem.

Rede Capataz na nossa manhã, Morena! Bom dia! Bom dia, bom dia, bom dia! Uma excelente manhã de quinta-feira, 28 de maio 2026. 9 horas mais 39 minutos aqui na nossa manhã. Bom dia, tá? Uma excelente manhã pra você que nos ouve, pra você que nos assiste. Uma excelente manhã pra você, tá? Obrigado por nos deixar fazer parte aqui da nossa programação, fazer junto com você a sua manhã, a nossa manhã, com toda certeza, aqui na nossa casa e companhia. Vamos juntos, tá? Onde quer que você esteja. São exatamente 9 horas mais 39 minutos da nossa programação. Fique à vontade, manda seu alô, interage comigo e eu vou com você com toda certeza até o meio-dia, tá? Eu e você, você e eu. Mas eu quero dar um toque muito especial para você do nosso apoio cultural aqui, com toda certeza. 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

0: Hello, meus amores! Chegando por aqui, né? Aí eu já sei que vem, por isso que eu já chego também falando, né? Vem gente falando, pô, ainda esse assunto? Pois é, ainda neste assunto, né? O que eu quero dizer é que realmente acabou. Não esperou nem o cara, né? Ser convocado pela Copa. aliás, convocado aí pra Copa do Brasil, né? 2026. Acabou, gente. Virgínia Fonseca anunciou o fim do namoro com o Vini Júnior. Aí o pessoal tá falando aí, pô, você não já comentou isso, né, essa semana? Já, e vou comentar de novo. Por que que eu vou comentar de novo? Porque tem gente que nem sabe que eles se separaram, né? Pois é, foram pegos de surpresa. E tem gente que nem ouviu falar no início da semana, né? Chegou atrasado nas nossas fofocas. Da próxima vez chega mais cedo, viu? Então, gente, mas peraí, deixa eu falar. O relacionamento entre Virgínia Fonseca e Vini Júnior chegou ao fim mesmo. A influenciadora confirmou a separação, né? Por meio de uma publicação nas redes sociais feita durante a sua passagem por Madrid, na Espanha. No desabafo publicado, ela afirmou que viveu a relação de forma intensa e sem reservas, ressaltando que se permitiu experimentar o romance de maneira verdadeira, né? Enquanto estivemos juntos, me dediquei muito, né? Como me dedico a tudo que me proponho a viver na minha vida. Afinal, eu sempre trabalhei muito, sempre fui muito focada nos meus sonhos e nas minhas responsabilidades. Mas também sou uma mulher e me permiti viver isso sem criar qualquer barreira, prezando pelo respeito, né, que eu sempre tive dentro de qualquer relação, escreveu ela, sem entrar em detalhes sobre o que motivou aí o término. Ai, acabou o golaço, né, entre eles. Ah, que pena. Mas, ó, Vini Júnior vai passar, né, a sua ressaca de fim de relacionamento, né, jogando muito pra gente, viu, Vini? Não esquece, não. Eu volto rapidinho aqui, viu, gente? É já, já.
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8: Neymar virou motivo de preocupação na seleção brasileira. O atacante não participou do treino em Teresópolis e foi encaminhado para uma clínica, onde vai passar por exames complementares. A informação foi confirmada pela CBF, que informou que não divulgará novos detalhes até o fim da avaliação médica. A situação liga o alerta na seleção às vésperas da Copa do Mundo de 2026, já que Neymar vinha sendo acompanhado por conta de um edema na panturrilha direita. Mesmo convocado por Carlo Ancelotti, o camisa 10 segue sendo tratado com cautela pela comissão técnica e médica para evitar que o problema físico atrapalhe sua preparação para o Mundial.
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9: 9h49, Israel e Rodolfo. Greve de beijo. Bom dia.

atrás, cara metade. Relembrando aqui na nossa programação aquele pagode lá dos anos 90, né? Pra ser mais específico, em 1997. Cara metade, aqui na nossa manhã, relembrando os pagodinhos, né? Da galera, gosto demais. Vamos juntos aqui na nossa manhã. Bom dia. E aí, já mandou sua mensagem pra gente hoje? Não, vai lá, 99920-4010, 99920-4010. Manda sua mensagem, interage aí, mandar um forte abraço pra galera que nos acompanha trabalhando, né? A galera que tá aí, você pedreiro, carpinteiro, pintor, eletricista, funileiro, mecânico, servente, você secretária do lar que nos deixa fazer parte da sua manhã, obrigado, tá? Um beijão no coração, valeu pelo carinho sempre com a gente. Se sinta-se, como diria um amigo meu lá de Santa Catarina, abraçada e beijada. É, aquela abraçada, ele falava assim, né? Não tá mais no rádio, rapaz. Por quê? Eu não sei, até hoje eu não entendi o porquê que ele não tá mais no rádio. Mas eu vou questioná-lo sobre isso, mas é um profissional excelente, exemplar, com toda certeza. 10 horas mais 2 minutos aqui na nossa manhã, vamos juntos, tá? Vamos juntos. Tá no trabalho, né? Você aí que tá também nas repartições públicas acompanhando a nossa manhã, você tá no escritório com a internet baixada aí no browser, né? Acompanhando a nossa programação. Dá pra você instalar, viu? Sabia? Você que tá aí navegando na internet, você vai lá no Microsoft, no Play Store, né, do Microsoft, Microsoft Player, né, ou seja, como é? Store, Microsoft Store, pronto, lembrei, Microsoft Store, você digita lá assim, ó, Estúdio Casa FM, você vai ter aí o aplicativo, né, da Microsoft Store, você pode baixar no nosso, no seu computador, que seja do seu escritório, da sua casa, enfim, como você quiser, você baixa lá e ouve, né, a gente em qualquer momento, em qualquer lugar, do jeito que você quiser, né? E fica ali minimizado na tela lá, você pode ouvir. E o legal, vou falar pra você, tem mais 5 rádios lá interessantes, tá? Você pode nos assistir nesse aplicativo. Você tem a Rádio Pagode, a Rádio Sertaneja, a Rádio Flashback e a Rádio Louvores. Todo o tempo pra você, como você preferir. Não falei, não era pra falar, né? Mas falei. Mas enfim, é pra você. Vai lá, ouça à vontade a nossa Casa FM. É do jeito que você gosta pra você, tá? Pode ter certeza disso. É feito com muito carinho, com muita dedicação pra você curtir numa boa a nossa programação. 10 horas, 3 minutinhos, 10 e 3 aqui na nossa manhã. Mundo da Fama, acompanha aí.

0: Gente, de volta estamos por aqui, Anya, para falar dos personagens de mais um dos, né? De Quem Ama Cuida. Ele disse ser realização de um sonho, né? Quem falou isso foi o João Vitor Gonçalves, né? Sobre Quem Ama Cuida. O ator João Vitor Gonçalves, que dá vida ao personagem Mau Mau em Quem Ama Cuida, nova novela da TV Globo, né? Que tá aí já, né? Fazendo sucesso, né? Nos primeiros dias de novelas. Então, né? E ele conversou com a Playview sobre a emoção de estrear em um folhetim do horário nobre da emissora líder de audiência no país, né? Durante o bate-papo, o artista também destacou a importância da parceria em cena com Tony Ramos, celebrando a oportunidade de atuar ao lado de um dos grandes nomes da dramaturgia brasileira, né? Sucesso pra você, viu? Viu esse menino? É, gente, olha só, vamos embora, né? Quem Ama Cuida tá demais e a gente conta todos os capítulos também por aqui, ó. Então eu volto rapidinho, viu?
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4: Estamos de volta. E agora o resumo da novela Sortilégio. Juventino fotografa a região quando Bruno o empurra, fazendo o homem cair na cachoeira. Maria José consegue falar com Alessandro, mas ele não revela que Bruno chegou antes ao encontro com o juiz. Raquel conta para Vitória que está grávida. Alessandro e Fernando seguem viagem de lancha acompanhados de um homem e do neto dele. Durante o trajeto, a embarcação pega fogo. O dono da lancha morre, enquanto Alessandro, Fernando e o garoto conseguem saltar antes da explosão. Os três chegam nadando a uma ilha deserta, mas Fernando sofre um ferimento na perna. Roberto percebe os sintomas de gravidez de Raquel e questiona quem é o pai da criança, já que sabe do caso dela com Ulisses e até do apartamento mantido para o amante. Revoltada,

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0: 21 minutos da nossa manhã, 10h21, bom dia, uma excelente manhã para você, Marco Evidente, Israel e Rodolfo aqui na nossa programação da nossa Casa FM. Bom dia para você, é muito bom ter a sua companhia, a sua sintonia aqui na nossa manhã da nossa Casa FM, né? Nosso Casa e Companhia tá no ar, eu vou com você até o meio-dia, tocando muita música, muita coisa legal. E eu quero falar para você que tá aí acompanhando a nossa programação, que nós estamos lá no nosso Facebook, nós abrimos, né, o nosso Facebook nessa manhã, para que nós possamos agora trazer, né, o nosso Maio Laranja. Dentro dessa semana, nós estamos aí falando um pouquinho com as crianças da nossa rede municipal de educação, ou ensino, escola, ou melhor, na rede municipal de educação, como queiram, né? Ou seja, o que você achar melhor. Fala, gente, é verdade mesmo. Mas enfim, professora, estamos com a professora Elaine aqui lá do Sertãozinho, está visitando a gente aqui. Professora, antes de mais nada, bom dia. É um prazer ter a senhora aqui na nossa manhã, na nossa programação. Seja muito bem-vinda, tá?
1: Bom dia, Lúcio. Agradeço, né, estar trazendo as nossas crianças lá da Escola Felipe para estar falando um pouquinho sobre o Maio Laranja. Né? Já que hoje foi o nosso ato, né? Foi feita a leitura dos poemas, também mostramos os desenhos, né? Uhum. Que nós fizemos durante todo esse mês de maio, né? em prevenção, né, ao abuso infantil, né, adolescente também. Então nós estamos aqui hoje, né, para minhas alunas fazerem a leitura e falar um pouquinho também sobre o Maio Laranja.
0: Professora, antes de conversar com as nossas alunas que estão aqui, eu gostaria de conversar um pouquinho com a senhora sobre esse tema, né? Uhum. Que é o Maio Laranja. Uhum. E a gente sabe que é de suma importância a comunidade se ater a isso, né? Sim, a gente muitas vezes acaba levando, mais um dia. Uhum. Não, mas uma conscientização muito importante para que a própria família se atente a essa questão, né?
1: Sim, são pequenos detalhes, né? Pequenas coisas que as crianças, quando chegam na escola, pode também nos passar, né? Como professor, como na minha função, né, de direção. Mas os pais em casa também ter mais consciência, ficar mais atento, né, às crianças, com quem elas estão falando, com quem elas estão conversando no celular, principalmente, né? Porque hoje em dia, o uso da tecnologia, né, a gente não consegue muito controlar isso com as crianças,
0: tem um bom,
1: né?
0: E tem um ruim, né?
1: Tem um bom e tem um ruim. Então, assim, enquanto escola, né, nós procuramos passar para as crianças onde o seu corpinho pode ser tocado, né, principalmente, e eles demonstraram para a gente já um conhecimento com relação a isso, porque em casa também os pais passam isso para eles, né?
0: Sim.
1: Passam que até onde eles podem ser tocados, até onde pode ser também a conversa, né? Não só toque, porque também pode ser através de uma conversa, né? Então, assim, a gente veio com a preparação, né, nesse mês, não só esse mês, mas dando também abertura para as crianças também sentir confiança em nós, né?
0: Com toda certeza. Né? E falando nisso, a senhora quer apresentar as crianças? Fique à vontade. A senhora sabe bem mais do que eu.
1: Sim.
0: Podem ficar em pé para o microfone ficar melhor, tá bom? Isso. Deixa eu já colocar... eu tô falando da senhora que o jumento aqui é diferente. Não, pode ficar em pé. Eu coloquei a câmera para ficar se vocês sentados, agora tem que mudar de novo, entendeu? Para você ver. Aí, ó, agora ficou mais bonito. Tudo bem? Vai lá, fica à vontade, professora. Apresenta as...
1: Bom, no terceiro ano, né, nós temos a aluna Maria Clara Constantino, que ela fez um desenho muito caprichado, né, sobre o Maio Laranja, sobre o semáforo do toque. Né, Maria Clara? Então, ela, diante da conversa das professoras, da explicação das professoras, ela conseguiu fazer o desenho e se destacou nesse Maio Laranja.
0: Uhum.
1: E aqui, no quinto ano, nós temos a Maria Júlia Fernandes, né? Maria Júlia, que fez a poesia. Uhum. E eu lembro que quando ela fez a poesia, ela me disse assim: diretora, eu estou baseando na rosa, né, do Chico Bento. E ela falou a história de uma forma bem dinâmica, né, representando, porque no poema dela fala da rosa. Eu falei, quem é a rosa? A rosa do Chico Bento. Então ela já se expressou de uma maneira mais lúdica, mais entrando na literatura, né?
0: Que bacana. Posso conversar com vocês um tiquinho? Pode. Bom dia para vocês, meninas.
2: Bom dia.
0: Bom dia. Qual das Marias que escreveu, que desenhou? Ah, foi você? Você quer mostrar o desenho para mim? Pode? Posso ver? Você vai me deixar ver? Vamos ver aqui, que legal. Deixa eu mostrar para todo mundo que tá aqui. Olha o desenho dela, que legal. O semáforo da questão de toque, que é importantíssimo, tá? Eu achei interessante, porque muitas vezes a gente não se atenta a isso, né, professora?
1: Sim, sim.
0: Né?
1: Sim. Aonde, legal. Né, aonde posso ser tocada, né?
0: Sim, interessante. Olha só, um desenho muito bacana. Parabéns, Maria. Da onde você tirou essa ideia? Ah, foi da cabeça mesmo? Foi da cabeça mesmo? Que legal. E você tem essa conscientização, está colocando na cabeça, que dentro desse semáforo que você sabe que não pode o que pode. É. Né? Então tá bom. Não precisa ficar tímida não. Ela é tímida sim?
1: Não é muito não, né? Não,
0: eu acho que é vergonha. É vergonha.
1: É porque é a primeira vez, né, que elas estão vindo no
0: arranjo. Ó, mas seja bem-vinda, tá? Venha sempre você. Fala pro papai e pra mamãe trazer vocês aqui. Tomar um café, uma água. Vai ser muito bem-vinda, tá bom? Parabéns e continue assim. Estude bastante.
2: Obrigada.
0: Tá bom? A outra Maria tá aqui comigo também. Tudo bem, Maria?
3: Sim.
0: Você tá com vergonha?
3: Não.
0: Não? Mais despojada, então? Ah, legal. Deixa eu te falar uma coisa. O que você escreveu?
3: Um poema que eu escrevi, ele foi baseado na história real da menina. E daí eu só mudei o nome. Mas eu escrevi por causa da menina.
0: Você pode ler pra gente?
3: Claro.
0: Opa, vamos lá então, vamos ouvir o poema.
3: A história de Rosa. Na cidade de Bandeirantes, vivia uma menina genial. Seu nome era Rosa, uma garota bem feliz e sem igual. Um dia, ao passear, uma surpresa ruim aconteceu. Ao dobrar uma esquina, um homem estranho apareceu. Ele a pegou pelo braço, tentando seu medo guardar. Rosa gritou por socorro, mas ninguém parecia escutar. O homem pediu silêncio, tentando a todos enganar. Mas Rosa foi muito esperta e soube como se salvar. Ela se lembrou do conselho, discou sem com atenção. A ajuda chegou na hora e ela saiu daquela situação.
0: Olha, parabéns. Foi você mesmo que escreveu? Escreviou? Foi você mesmo? Ah, parabéns. Eu achei gostei também porque ela relembrou, disse que sem.
1: Sim.
0: Né?
1: Sim.
0: O disque 100, até mesmo o nervosismo da criança. Parabéns, viu? E tem essa consciência, viu, Maria? Vocês têm essa consciência de lembrar que não, o que pode e o que não pode. Tá bom? E continue assim, estudiosas. E o principal que eu sempre falo para as crianças que vêm aqui: leem muito, não é pouco, não, mas leem muito. O porquê? Cada vez que você lê, você se torna independente intelectualmente. Tá bom? Tudo que você lê, até bula de remédio. É verdade. Né? Nossa, você está brincando? Não, leia tudo. Passa na rua lendo. Eu sou assim. Muitas vezes eu me pego no trânsito lendo, assim, as placas, lendo. Porque a gente tem que ler. Aí a gente vai tendo conhecimento. Tá bom? A única coisa que a gente vai ter para a gente mesmo é o conhecimento. O resto é tudo os outros. Mas o conhecimento é de vocês mesmos. Tá bom? Parabéns e continue assim. Tá bom? Professora, antes de mais nada, muito obrigado por ter vindo aqui, conversado um pouquinho com a gente, trazendo, né, essas crianças maravilhosas que estiveram aqui presente conosco, falando um pouquinho sobre a Escola Felipe, né?
1: Escola Felipe.
0: Lá do Sertãozinho.
1: Lá do Sertãozinho. Eu também gostaria de agradecer, né, Lúcio, você está dando essa abertura para nós estarmos divulgando. E quero voltar mais vezes aqui para divulgar a nossa escola. E também gostaria de agradecer aos pais, né, que tiveram, se
0: obrigado,
1: prontificaram.
0: Pais.
1: De vir trazer as crianças, porque o nosso horário de funcionamento é à tarde, né? Então eles se prontificaram de vir trazer, não fizeram nenhum, não colocaram nenhum obstáculo e estamos aqui, né? Participando aqui do Estúdio Casa.
0: Muito obrigada. E volte sempre, tendo novidade lá.
1: Vamos voltar sim, muito obrigada.
0: São exatamente 10 horas e 30 minutos aqui na nossa manhã, 10 e meia. Nós tivemos aqui a Escola Felipe, né? Presente aqui na nossa manhã. Com toda certeza você também vai poder compartilhar lá no Facebook essa informação, né? Esse dia que nós tivemos aqui também, tá bom, pessoal? Muito obrigado. A gente continua no Apoio Cultural. Já já a gente volta com mais músicas, mais sucesso dentro da nossa casa e companhia. Até lá.
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2: 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E aí, turma? E aí, família? Bora fazer um bailão aqui hoje? Alô, garçom amigo, traz uma pra nós, vamos começar esse baile, compadre. Vambora, vai.

0: 10h47 na nossa manhã. Traia Véia, lembrança boa aqui na nossa programação. Vamos juntinhos onde quer que você esteja acompanhando a nossa programação. Bom dia, tá? Bom dia mesmo, é muito bom ter a sua sintonia, a sua companhia aqui nas ondas da nossa Casa FM. Fique à vontade. Agora é hora de dar um toque muito especial para você que tá aí sintonizado na nossa audiência. Obrigado pelo carinho. 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Quem entende, resolve pra você! 10 horas mais 49 minutinhos, 10h49, bom dia! Bom dia, bom dia, bom dia lá pra Neia! Bom dia! Alô, Neia, bom dia! Como está o nosso Carvalho Henriques aí? Tudo bem? Tudo tranquilo? Tá lá acompanhando a nossa manhã? Um beijão pra você, Neia, uma abraçada pra galera toda aí do Carvalho Henrique. Deixa eu mandar, aproveitar aí, Neia, que você tá aí, mandar um beijão pra minha esposa também, no Céus Pontes, trabalhando, acompanhando a nossa programação. Ela é chique, ela ouve pela Alexa. Alexa, toca Casa FM. Esses dias atrás eu tava lá, ela fez isso aqui no meu cabelo. Aí ela tava assim, ó, Alexa, toca Casa FM. Eu falei, oxi, aí tocou lá. Eu fiquei, ai, que chique que ela tá. É, tá ouvindo a gente pela Alexa. Bom dia, meu amor. Tá lá acompanhando a gente. Bom dia, bom dia, bom dia. 10h49, vai mudar o reloginho agora, 10h50, faltando 10 minutinhos para as 11 da manhã.
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1: O craque Neymar está sempre inovando e desta vez não foi diferente. O jogador surpreendeu a todos ao exibir um novo visual que já está dando o que falar nas redes sociais. A mudança, claro, é para a Copa do Mundo e a web não perdeu tempo em reagir. Comentários e memes pipocaram na internet, com opiniões divididas sobre o novo corte de cabelo e estilo do atacante. Neymar, como sempre, consegue ser o centro das atenções, seja dentro ou fora dos campos. E seu visual já é um dos assuntos mais comentados do dia.
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0: ainda falar da esposa, né, do nosso famosíssimo João Gomes, né, Ari Mirelli. Ela mostrou antes e depois aí, ó, de corpo após cortar açúcar. Uau! Caramba, menina! Olha aí, gente, vale a pena, viu? A influenciadora Ari Mirelli, esposa do cantor João Gomes, ela compartilhou um vídeo onde mostra um antes e depois do corpo após mudar alguns hábitos, né? Fiquei um mês sem açúcar. Comecei no dia 13 de abril e termino hoje. Mas vou fazer mais 3 dias. Depois, dei um deslize, né? Fiz um jejum intermitente. Todos os dias, de 16, 17 horas, né? Equilibrei a dieta e me alimentei melhor nesses dias. Fiz cardio, treino, pratiquei esportes. Não quero fazer cirurgias, pois tenho medo, né? E sou um pouco insegura. Então, vou me esforçar um pouquinho para melhorar o meu corpo, disse Ari na legenda da publicação. Uou! Ai, gente, precisava disso. O João Gomes achou o que disso, hein? Expondo o seu corpo assim, só de calcinha e sutiã aí nas redes sociais, Ari? Ai, eu acho que ela expôs demais, gente. Eu precisava disso, não. Ou precisava? O que vocês acham? Ai, hoje tá tudo tão, né, normal. Então tá, eu volto e já já tem mais fofocas.
1: João Bosco e Vinícius, amor bem feito aqui na nossa manhã. Bom dia!

0: aqui nas ondas da nossa 87.7. Bom dia pra você. É bom demais saber que você tá aí do outro lado do rádio, acompanhando a nossa manhã. Vamos juntos!
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0: 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César Menotti e Fabiano na nossa manhã. Bom dia, bom dia, bom dia. É bom demais saber que você tá aí deixando a gente ir junto com você. E eu quero aproveitar e falar para você do nosso apoio cultural, tá? 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
0: 11:08. 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
4: Fofoca aí. A campeã do BBB e cantora Juliette fez uma revelação hilária que já virou fofoca quente. Ela confessou aos seus seguidores que não possui um perfil fake nas redes sociais e por isso acaba sendo descoberta ao acompanhar as polêmicas da internet. Juliette, com seu bom humor característico, admitiu que precisa criar uma conta alternativa para poder stalkear e ficar por dentro dos babados sem ser notada. A confissão da artista divertiu os fãs e mostrou que, mesmo com toda a fama, ela também adora uma boa fofoca.
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2: Voltamos de novo. E agora o resumo da novela Coração Acelerado. A cirurgia de Valéria termina com sucesso. Eva aconselha Zilá a buscar a própria felicidade. E a empresária procura Ronei. Thalita provoca os casais sertanejos em seu programa. Nayane cai na provocação e responde publicamente, decepcionando João Raul. Zilá e Ronei vivem um romance secreto e ela exige discrição por causa de Sinara. Sinara percebe o afastamento de Ronei. Alorzinho se reúne com Alana e Ronei para tentar reduzir a repercussão negativa da postagem de Thalita. Sinara flagra Ronei e Zilá juntos.
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3: 11 horas mais 14 minutos, Gustavo Mioto. Quando apaga a luz, bom dia.

foi de raspão, mas valeu, né? Henrique Diego, seu Anicimária, aqui na nossa manhã. E é bom demais da conta. Foi de raspão, foi de raspão. Mas valeu, mas valeu. 11 horas mais 24 minutos da nossa manhã. Quinta-feira, 28 de maio 2026. Vamos juntinhos aqui na nossa casa FM. Bom dia, bom dia, bom dia, bom dia. Uma excelente manhã pra você. Tudo de bom. Fique à vontade aqui nas ondas do rádio, tá? Onde quer que você esteja, em casa, no trabalho, no trânsito, nos levando de carona, no sítio, na chácara, na fazenda. Bom dia! Agora é hora de Mundo da Fama! Acompanha aí!

0: Estamos de volta por aqui. A Gabi Brand diz ter reatado o casamento com Saulo Pôncio após polêmicas. Opa, já de volta. A Gabi, gente, e o Saulo Pôncio, né, decidiram dar uma nova chance ao relacionamento após anos marcados por idas e vindas e diversas polêmicas envolvendo o casal, né? A reaproximação aconteceu oficialmente no fim de 2025, embora rumores sobre uma possível reconciliação já circulassem há algum tempo. Na época, os dois afirmaram que mantinham apenas uma boa convivência por causa dos filhos lindos, maravilhosos, né? Em contato com o perfil Circo da Mídia, Gabi confirmou que reatou o casamento com Saulo e explicou que, após muitas conversas, né, perceberam que hoje compartilham os mesmos propósitos de vida. A influenciadora também negou que os dois tenham mantido um relacionamento em off durante a separação, afirmando aí que ficou solteira por bastante tempo antes da reconciliação. Gabi e Saulo, né, começaram a namorar em 2018 e oficializaram a união em janeiro de 2019, em um casamento luxuoso. Juntos, eles têm três filhos: Davi, nascido em 2019, Henry, 2021, e Benny, em maio de 2023. Nomes sugeridos aí para quem está grávida, né? Já tem três aí, lindos nomes: Henry, Benny ou Davi, tá? Sugeridos aí pra você que está grávida de menino. Ai, que bom que eles voltaram, né, gente? Ai, as crianças é quem sofre tanto, né? Então tá, quer mais? Eu volto. Tem mais fofoca já já pra você, viu? É rapidinho.
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4: Estamos de volta. E agora o resumo da novela Quem Ama Cuida. Arthur se oferece para pagar os exames de Elisa e a leva ao hospital. Otoniel comenta com Adriana que gostaria de vê-la, casada com alguém como Pedro. Maurício, o mal-mal, tenta convencer Adriana a aceitar o casamento com Arthur. Fábia leva Felipe para comprar um carro usando parte do dinheiro que Ulisses recebeu. Ulisses perde a quantia em apostas. Edivaldo sofre com o tratamento recebido de Arthur. Arthur aconselha Pedro a se afastar de Bruna. Otoniel se assusta com mais uma aparição inesperada de Francesca. Elisa recebe alta do hospital. Ademir pergunta a Pedro se ele aceita defender um de seus clientes. Adriana decide aceitar o pedido de casamento de Arthur. E por hoje é só, pessoal. Amanhã a gente volta com mais resumo.
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5: 11 horas mais 32 minutos, Panda, agora um sonho louco, ouça, pô! Bom dia.
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5: Vai, Ícaro.
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6: Vai, Panda, canta sem moderação.
5: Que hora nós pode

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0: 11h41. Ela, Marília Tavares, aqui na nossa manhã. Água de sal na nossa programação. Bom dia! Uma excelente manhã pra você. Ótima quinta-feira. Vamos juntinhos onde quer que você esteja, aqui nas ondas da nossa Casa FM. Vamos juntinhos, agora é hora de apoio cultural, mas antes tem as últimas do esporte. Já já tem um flashback do dia. A gente volta já, não ceda aí não.
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2: João Fonseca conseguiu uma virada emocionante em Roland Garros. O brasileiro saiu perdendo por 2 sets para o croata Dino Prismic, mas mostrou força mental e venceu a partida por 3-2, com parciais de 3-6, 4-6, 6-3, 6-1 e 6-2. Atual número 30 do ranking da ATP, o carioca igualou sua melhor campanha no torneio francês e empolgou a torcida em Paris com uma reação impressionante. Agora, João terá um dos maiores desafios da carreira: enfrentar Novak Djokovic na próxima rodada. O sérvio avançou após vencer o francês Valentin Royer por 3-1. Depois da vitória, Fonseca destacou que a mentalidade foi fundamental para a reação e disse que sempre sonhou em jogar contra Djokovic, um dos maiores nomes da história do tênis mundial.
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0: essa mesma conversa, gente, do João Guilherme, né, comentando a diferença com o Leonardo. Cresceu em outro contexto, né? Também acho. João Guilherme, 24 aninhos, gente, voltou a comentar sobre as divergências com o pai Leonardo, de 62, né? E afirmou que, apesar das diferenças de pensamento, né, não o considera uma pessoa agressiva. Em entrevista ao programa Sem Censura, o ator também disse compreender a criação de sertanejo e explicou que prefere revelar determinadas situações para preservar a boa convivência familiar, né? Meu pai, que é um cara de quase 65 anos, nasceu e cresceu em outro contexto, em um lugar, inclusive, movimentado pelo agro, né? Ele vem de uma família muito conservadora. Eu não sou ator só no set, né? Eu sou ator na minha vida. E a gente tenta compreender e humanizar essas pessoas. Não é que vou ficar procurando uma desculpa, analisando e compreendendo as suas atitudes, né? Não é isso, mas entendo como meu pai cresceu, disse aí o João, né? O João Guilherme, isso, disse João Guilherme. Ok, chamando, ah, quem? Ah, posso ir? Ai, gente, acabou, foi por hoje. Então tá, ó, obrigado pelo carinho de vocês aqui, tá? E amanhã eu volto, porque tem mais fofocas, então a gente continua aí fofocando juntos, tá bom? É isso, ó. Beijos, amorecos. Eu volto. Amanhã tem mais, né, pro nosso final de semana. Tchau, tchau.
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2: 11 horas mais 49 minutos da nossa manhã. Galerinha, é o seguinte, ó. Vou ficando por aqui na nossa programação. Volto com vocês amanhã, tá? A partir das 7 horas da manhã, na nossa oração da manhã, depois também com o nosso Casa Notícias e em seguida o nosso Casa e Companhia, tá? Aquele abraço mesmo do tamanho do Brasil!
3: Brasil!
2: Fiquem todos com Deus, volto com vocês amanhã, tá? Não saia daí, continue conosco, porque a programação tá feita com muito carinho para você curtir numa boa a nossa Casa FM, tá? Deixando as minhas últimas de hoje, nosso flashback aqui da nossa programação. Aquele abraço mesmo e se cuidem, sejam felizes!
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2: Celine Dion, Immortality. Ouça, bom dia para você, continue aí, não saia. Fica conosco, é bom demais ser a sua companhia.
5: Bom dia!

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3: Tem que ser seu, você também.
4: 12:06.
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3: Em Bandeirantes, 20 graus.
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1: Em Bandeirantes, 20 graus.
0: Túlio Milionário na praia.

0: importa a diferença que todos nós temos em nossas famílias. O bem mais precioso que a gente tem, quem vai estar sempre do nosso lado, nos melhores e nos piores momentos da nossa vida, sabe quem é?
1: Família.
0: Se você estiver com a pessoa que você ama, com alguém da sua família, abraça agora e diga pra essa pessoa o quanto você ama ela.
2: Não tem jeito, né? Família é tudo, né, parceiro?
3: 12 horas e 35 minutos.

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2: Verifique a coleira e a guia. Antes de sair para passear, verifique se a coleira e a guia do seu pet estão em boas condições. Certifique-se de que a coleira está ajustada corretamente e que a guia não apresenta sinais de desgaste ou danos que possam comprometer sua segurança durante o passeio.
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4: Em Bandeirantes, 22 graus.
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8: Você finge que me engana, né? Tô sabendo já.

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1: 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Pense se quiser.
2: Quando um guarda-chuva pode se transformar em quatro. Diz que um respeitado cidadão foi numa festa de elite por aí. Na saída percebeu que tinham roubado seu guarda-chuva caríssimo que comprou numa feira em Nova York. Logo colocou um anúncio no jornal dizendo que se a pessoa que levou não entregasse, ele iria denunciar o nome pelo mesmo jornal, já que dizia saber quem era a pessoa com todas as provas. A questão foi que num prazo de 4 dias, apareceu na porta de sua casa o seu guarda-chuva e mais 3 iguais. É, com isso podemos entender o quanto é importante nos contentar com aquilo que temos, e não com aquela filosofia de que o que eu tenho é meu, mas o que é dos outros, só a metade é minha. Diz que quando o pobre rouba, é sem vergonhice, que é curada com surra. Mas quando é o rico, já é cleptomania, que pode ser curada com tratamento refinado. Quer o pobre ou o rico, para entrar no céu ou no inferno, esses critérios não serão levados em conta. É preciso nos contentar com o que temos e respeitar o que é dos outros, senão... Um pingo d'água hoje será um oceano amanhã.
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4: Em Bandeirantes, 22 graus.
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7: E já que nós tá falando em tatu, falando em peba, eu só me lembro que no centro de Mossoró vinha um rapaz com uma estatuazinha do Padre Cícero do Juazeiro, com aquela roupa dele escuro, e tinha um bebo encostado numa esquina. Isso já é um negócio boca da noite, 5:30, 6 horas. Quando esse rapaz ia passando com essa imagem de Padre Cícero, o bebo olhou pra ele e disse: "Mago, dá pra tu me arranjar 2 dedinhos dessa coca litro?" O rapaz que vinha com a imagem disse: "Que conversa é essa, rapaz? Que danado de coca litro? Isso é a imagem de Padre Cícero do Juazeiro, um homem santo?" Um homem que nasceu e se criou em Juazeiro, foi deputado estadual, foi deputado federal, foi prefeito. Um homem que morreu e se enterrou em Juazeiro, e que depois de 3 meses apareceu no crato. Aí o bebinho disse: isso é um padre ou um peba?
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4: Estúdio Casa, 1 hora e 6 minutos.

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3: Algo muito importante que você deve saber sobre alergias é o alérgeno. Alérgenos são substâncias que provocam a alergia, que podem ser o pó, o cabelo animal, aromas, pólen e fumaça. Trace o padrão de sua alergia. Espirros depois de limpar a sua casa podem indicar que seu alérgeno é a poeira.
1: 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Em Bandeirantes, 22 graus.
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5: Ria se puder. Pense se quiser.
6: Quando um guarda-chuva pode se transformar em 4. Diz que um respeitado cidadão foi numa festa de elite por aí. Na saída percebeu que tinham roubado seu guarda-chuva caríssimo que comprou numa feira em Nova York. Logo colocou um anúncio no jornal dizendo que se a pessoa que levou não entregasse, ele iria denunciar o nome pelo mesmo jornal, já que dizia saber quem era a pessoa com todas as provas. A questão foi que num prazo de 4 dias, apareceu na porta de sua casa o seu guarda-chuva e mais 3 iguais. É, com isso podemos entender o quanto é importante nos contentar com aquilo que temos e não com aquela filosofia de que o que eu tenho é meu, mas o que é dos outros, só a metade é minha. Diz que quando o pobre rouba, é sem vergonhice, que é curada com surra. Mas quando é o rico, já é cleptomania, que pode ser curada com tratamento refinado. Quer o pobre ou rico, para entrar no céu ou no inferno, esses critérios não serão levados em conta. É preciso nos contentar com o que temos e respeitar o que é dos outros, senão... Um pingo d'água hoje será um oceano amanhã.

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0: O sexo entrega tudo! Mais uma nota!

0: Escutem o que eu tô falando, essa daqui promete.
1: Estúdio Casa, 1 hora e 39 minutos.

Essa é a nova música de trabalho do meu disco, Seu Fã, né? Que é Diz Que Me Ama. E essa música aqui que eu vou cantar aqui agora é a música que eu gosto mais, assim, a música que eu tenho um carinho especial por ela. Queria que vocês ouvissem também com carinho, tá?

0: Deixa falar.
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5: A chance de você morrer no caminho para conseguir bilhetes de loteria é, na verdade, maior do que a sua chance de ganhar.
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6: Em Bandeirantes, 23 graus.
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8: Como as ostras fabricam as pérolas? Quando um corpo estranho, seja ele um grão de areia ou parasitas, que invadem a concha podem causar irritação. Como mecanismo de defesa, as ostras revestem esse corpo estranho com madrepérola, uma substância cálcica que elas expelem para proteger sua concha. É assim que se formam as pérolas.
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11: Não é frescura, não. É que o sistemão do Bruno e Barreto é perigoso, né?

Eu preciso da ajuda de vocês, hein?

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2: Como as ostras fabricam as pérolas? Quando um corpo estranho, seja ele um grão de areia ou parasitas, que invadem a concha podem causar irritação. Como mecanismo de defesa, as ostras revestem esse corpo estranho com madrepérola, uma substância cálcica que elas expelem para proteger sua concha. É assim que se formam as pérolas.
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4: Em Bandeirantes, 23 graus.
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6: Coração e boca. Visto que com o coração se crê para a justiça e com a boca se faz confissão para a salvação. Romanos capítulo 10, versículo 10. É sempre com o coração que o homem crê, e com a boca, confessa. Quando você crê em alguma coisa com o seu coração e a confessa com a sua boca, ela se torna real. As confissões da fé criam realidades. Por exemplo, Hebreus 9:12 declara: nem por sangue de bodes e bezerros, mas por seu próprio sangue, entrou uma vez no santuário, havendo efetuado uma eterna redenção. Jesus nunca mais terá de fazer isso, pois já o fez uma vez. Romanos 10:10 nos informa como obtemos a realidade da salvação, crendo com o coração, com o homem interior e confessando com a boca. Quando você lê em textos bíblicos as seguintes expressões: em Cristo, nele, em quem, talvez não pareça que você realmente possui aquilo que os textos afirmam, mas se começar a confessar, porque você realmente crê de coração na palavra de Deus, isso é meu, é isso quem sou, é isso que possuo. Então, tudo se tornará real para você. Já é real na dimensão espiritual. No entanto, você almeja que se torne realidade na dimensão física. Agora, possua aquilo que Deus declara ser meu. Agora.
4: 2:09.
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9: Chama! Ei, meu filho!

Antony Gabriel em mais um AgroHit. Essa rotatória tem marca do meu pneu. O projeto bugou.

0: Essa é a vovó Lidinha!
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1: A Lua se afasta da Terra cerca de 3,8 centímetros por ano.
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4: Em Bandeirantes, 23 graus.
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4: Em Bandeirantes, 23 graus.
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0: no ponto com PH e Michel.
1: Minha mulher é braba, viu?
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2: Coração e boca. Visto que com o coração se crê para a justiça, e com a boca se faz confissão para a salvação. Romanos capítulo 10, versículo 10. É sempre com o coração que o homem crê, e com a boca confessa. Quando você crê em alguma coisa com o seu coração e a confessa com a sua boca, ela se torna real. As confissões da fé criam realidades. Por exemplo, Hebreus 9:12 declara: nem por sangue de bodes e bezerros, mas por seu próprio sangue, entrou uma vez no santuário, havendo efetuado uma eterna redenção. Jesus nunca mais terá de fazer isso, pois já o fez uma vez. Romanos 10:10 nos informa como obtemos a realidade da salvação: crendo com o coração, com o homem interior e confessando com a boca. Quando você lê em textos bíblicos as seguintes expressões: em Cristo, nele, em quem, talvez não pareça que você realmente possui aquilo que os textos afirmam, mas se começar a confessar, porque você realmente crê de coração na palavra de Deus: isso é meu, é isso quem sou, é isso que possuo, então tudo se tornará real para você. Já é real na dimensão espiritual, no entanto, você almeja que se torne realidade na dimensão física. Agora, possua aquilo que Deus declara ser meu. Agora.
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4: Em Bandeirantes, 23 graus.
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7: Uma cidadezinha do interior, uma fiel procura o padre após a missa e diz: padre, precisamos fazer alguma coisa pela Lourinha. O senhor sabe que o marido dela largou ela com 3 crianças de colo por causa de uma sirigaita e agora a pobrezinha não tem nem como pagar o aluguel? O padre condoído respondeu: que tristeza, filha. Vamos ter que ver o que a paróquia pode fazer por ela. E quanto que ela está precisando? Olha, eu sei que ela está em atraso 3 meses e ela paga 800 por mês. Então ela deve estar devendo mais ou menos 2 mil reais. O padre se espantou com o valor, mas se sensibilizou. Muito bem, vamos convencer os fiéis a ajudá-la. Um pouco de caridade cristã não faz mal a ninguém. Mas me diga uma coisa, como é que a senhora está tão por dentro dessa situação? A senhora é parente dela?
8: Não, padre, eu sou a proprietária do imóvel.
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0: Beijo, meu amor.
1: Obrigada.
0: Você viu que combinou? Obrigada. Você tava linda de todo jeito.
1: Obrigada,
0: Deus
1: uma
0: abençoe.
1: Salva de palmas para os meninos, que eles
0: obrigado,
1: arrasaram
0: gente.
1: Muito, estão me ajudando.
0: Sempre, sempre.
2: Deus abençoe esse projeto
1: que
2: maravilhoso.
1: Deus, que Deus retribua para você milhões de vezes mais o que vocês estão fazendo.

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2: E já que nós está falando em tatu, falando em pemba, eu só me lembro que no centro de Mossoró vi um rapaz com uma estatuazinha do Padre Cícero Juazeiro, com aquela roupa dele escuro, e tinha um bebo encostado numa esquina. Isso já é um negócio boca da noite, 5:30, 6 horas. Quando esse rapaz ia passando com essa imagem de Padre Cícero, o bebo olhou pra ele e disse: "Mago, dá pra tu me arranjar 2 dedinhos dessa coca-litro?" O rapaz que vinha com a imagem disse: "Que conversa é essa, rapaz? Que danado de coca-litro? Isso é a imagem de Padre Cícero Juazeiro, um homem santo, um homem que nasceu e se criou em Juazeiro, foi deputado estadual, foi deputado federal, foi prefeito, um homem que morreu e se enterrou em Juazeiro, e que depois de 3 meses apareceu no crato." Aí o bebinho disse: "Isso é um padre ou um..."
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3: Em Bandeirantes, 23 graus. Em Bandeirantes, 23 graus.
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6: A pele de uma rã dourada venenosa possui toxinas suficientes para matar 100 pessoas. Hã?
5: Fique sabendo.
7: 3 horas e 4 minutos.
8: Boa tarde.

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4: Uma cidadezinha do interior, uma fiel procura o padre após a missa e diz: Padre, precisamos fazer alguma coisa pela Lourinha. O senhor sabe que o marido dela largou ela com 3 crianças de colo por causa de uma sirigaita e agora a pobrezinha não tem nem como pagar o aluguel? O padre condoído respondeu: Que tristeza, filha. Vamos ter que ver o que a paróquia pode fazer por ela. E quanto que ela está precisando? Olha, eu sei que ela está em atraso 3 meses e ela paga 800 por mês. Então ela deve estar devendo mais ou menos 2.000 reais. O padre se espantou com o valor, mas se sensibilizou. Muito bem, vamos convencer os fiéis a ajudá-la. Um pouco de caridade cristã não faz mal a ninguém. Mas me diga uma coisa, como é que a senhora está tão por dentro dessa situação? A senhora é parente dela?
5: Não, padre, eu sou a proprietária do imóvel.
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7: Em Bandeirantes, 23 graus.
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1: A Lua se afasta da Terra cerca de 3,8 centímetros por ano. As curiosidades.

0: Zé!
1: Tamo junto, menos é mais, chega, chega, chega do Zé! Não, menos é mais!
2: Vamos que vamos! Faz barulho, gente, faz barulho!
3: Em Bandeirantes, 23 graus.
1: Onde, Guilherme?

0: Fortaleza. Muito obrigado, galera.
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4: Dó menor é o tom da Boate Azul, pra quem não sabe. É o tom da Boate Azul. É a história que ele chegava no boteco e pedia o dó menor pro cara tocar a Boate Azul pra ele. E quando fechava o boteco, ele procurava outro boteco que tinha um músico tocando pra ele tocar o dó menor e cantar. Tá bom? Essa é sofrida! Canta comigo assim, ó.

0: Santos,
1: boa,
0: boa, boa, boa, bate palma!
2: Obrigado, Léo Júnior!
0: Meu irmão, Deus, demais, Deus te abençoe.
3: Deus abençoe vocês. Obrigado por tudo.
0: Honradíssimo de ter sido convidado, ainda mais para cantar em Araçatuba. Eu nasci em Araçatuba. E o nosso primeiro DVD em 2012 foi gravado aqui no Quarta Avenida. Olá em casa e várias músicas, graças a Deus. Então, Araçatuba é pé quente. Se prepara que você vai viajar o Brasil agora, meu irmão.
3: Se Deus quiser, meu irmão.
4: 3 horas e 36 minutos.

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2: A pele de uma rã dourada venenosa possui toxinas suficientes para matar 100 pessoas.
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4: Em Bandeirantes, 23 graus.
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2: Ô Marcelo, olha só essa notícia.
3: Homem ameaça pular no Rio Tietê em São Paulo.
4: Nossa, que coisa mais maluca.
2: Marcelo, eu aposto R$100 como esse cara vai pular no rio, olha lá.
4: Você tá louco, meu bem?
2: Louco nada. Quer apostar?
4: Aposto, tenho certeza que ele não vai pular.
3: O homem se atira no rio. Por sorte, os bombeiros agiram com rapidez e conseguiram resgatá-lo.
4: Eu não acredito. Põe R$100.
2: Ah, pode ficar com o dinheiro, meu amor. Porque eu já tinha visto essa matéria na primeira edição do jornal.
4: Eu também vi.
2: Ué, então por que apostou?
4: Porque eu achei que esse cretino não fosse fazer a mesma besteira duas vezes.
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6: Em Bandeirantes, 23 graus.
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0: Obrigado, gente.
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4: Em Bandeirantes, 23 graus.
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1: A Lua se afasta da Terra cerca de 3,8 centímetros por ano. As

Em Bandeirantes, 23 graus.

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1: Gabi.
2: Ah, tio.

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4: Algo muito importante que você deve saber sobre alergias é o alérgeno. Alérgenos são substâncias que provocam a alergia, que podem ser o pó, o cabelo animal, aromas, pólen e fumaça. Trace o padrão de sua alergia. Espirros depois de limpar a sua casa podem indicar que seu alérgeno é a poeira.
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6: Em Bandeirantes, 23 graus.
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10: Quando um guarda-chuva pode se transformar em quatro. Diz que um respeitado cidadão foi numa festa de elite por aí. Na saída percebeu que tinham roubado seu guarda-chuva caríssimo que comprou numa feira em Nova York. Logo colocou um anúncio no jornal dizendo que se a pessoa que levou não entregasse, ele iria denunciar o nome pelo mesmo jornal, já que dizia saber quem era a pessoa com todas as provas. A questão foi que num prazo de 4 dias, apareceu na porta de sua casa o seu... Ele iria denunciar o nome pelo mesmo jornal, já que dizia saber quem era a pessoa com todas as provas. A questão foi que num prazo de 4 dias, apareceu na porta de sua casa o seu guarda-chuva e mais 3 iguais. É, com isso podemos entender o quanto é importante nos contentar com aquilo que temos e não com aquela filosofia de que o que eu tenho é meu, mas o que é dos outros, só a metade é minha. Diz que quando o pobre rouba, é sem vergonhice, que é curada com surra. Mas quando é o rico, já é cleptomania, que pode ser curada com tratamento refinado. Quer o pobre ou o rico, para entrar no céu ou no inferno, esses critérios não serão levados em conta. É preciso nos contentar com o que temos e respeitar o que é dos outros, senão... Um pingo d'água hoje será um oceano amanhã.

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2: A chance de você morrer no caminho para conseguir bilhetes de loteria é, na verdade, maior do que a sua chance de ganhar.
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5: Em Bandeirantes, 23 graus.
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9: Algo muito importante que você deve saber sobre alergias é o alérgeno. 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
10: 5 e 6.
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1: Ria se puder, pense se quiser.
2: Quando um guarda-chuva pode se transformar em quatro. Diz que um respeitado cidadão foi numa festa de elite por aí. Na saída, percebeu que tinham roubado seu guarda-chuva caríssimo que comprou numa feira em Nova York. Logo colocou um anúncio no jornal dizendo que se a pessoa que levou não entregasse, ele iria denunciar o nome pelo mesmo jornal, já que dizia saber quem era a pessoa com todas as provas. A questão foi que num prazo de 4 dias, apareceu na porta de sua casa o seu guarda-chuva e mais 3 iguais. É, com isso podemos entender o quanto é importante nos contentar com aquilo que temos, e não com aquela filosofia de que o que eu tenho é meu, mas o que é dos outros, só a metade é minha. Diz que quando o pobre rouba, é sem vergonhice que é curada.

0: com surra. Mas quando é o rico, já é cleptomania, que pode ser curada com tratamento refinado. Quer o pobre ou rico, para entrar no céu ou no inferno, esses critérios não serão levados em conta. É preciso nos contentar com o que temos e respeitar o que é dos outros. Senão, um pingo d'água hoje será um oceano amanhã.
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2: Em Bandeirantes, 23 graus.
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4: Pensamento do dia. Coração e boca. Visto que com o coração se crê para a justiça e com a boca se faz confissão para a salvação. Romanos capítulo 10, versículo 10. É sempre com o coração que o homem crê e com a boca confessa. Quando você crê em alguma coisa com seu coração e a confessa com a sua boca, ela se torna real. As confissões da fé criam realidades. Por exemplo, Hebreus 9:12 declara: nem por sangue de bodes e bezerros, mas por seu próprio sangue, entrou uma vez no santuário, havendo efetuado uma eterna redenção. Jesus nunca mais terá de fazer isso, pois já o fez uma vez. Romanos 10:10 nos informa como obtemos a realidade da salvação, crendo com o coração, com o homem interior e confessando com a boca. Quando você lê em textos bíblicos as seguintes expressões: em Cristo, nele, em quem, talvez não pareça que você realmente possui aquilo que os textos afirmam, mas se começar a confessar, porque você realmente crê de coração na palavra de Deus, isso é meu, é isso quem sou. É isso que possuo. Então, tudo se tornará real para você. Já é real na dimensão espiritual. No entanto, você almeja que se torne realidade na dimensão física. Agora, possuo aquilo que Deus declara ser meu. Agora.

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3: Como as ostras fabricam as pérolas? Quando um corpo estranho, seja ele um grão de areia ou parasitas, que invadem a concha podem causar irritação. Como um mecanismo de defesa, as ostras revestem esse corpo estranho com madrepérola, uma substância cálcica que elas expelem para proteger sua concha. É assim que se formam as pérolas.
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4: Em Bandeirantes, 22 graus.
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7: Verifique a coleira e a guia. Antes de sair para passear, verifique se a coleira e a guia do seu pet estão em boas condições. Certifique-se de que a coleira está ajustada corretamente e que a guia não apresenta sinais de desgaste ou danos que possam comprometer sua segurança durante o passeio.
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2: Olá, meu amigo vinte, estamos juntos mais uma vez para este momento de oração no fim de tarde. Eu sou o Padre Ezequiel e quero convidar você agora a sintonizar com Deus, sintonizar com a vida. Deus está sempre a nos olhar e Ele quer nos abençoar, quer nos dar a sua graça. O pensamento do dia é este: tenha cuidado em não magoar ninguém com suas ações nem com suas palavras. Aprenda a dizer não de tal forma que não melindre, não seja ríspido nem demonstre intolerância. Domine a sua irritabilidade. Meditemos a canção.

0: Rezemos juntos. O anjo do Senhor anunciou a Maria, e ela concebeu do Espírito Santo. Ave Maria, cheia de graça, o Senhor é convosco, bendita sois vós entre as mulheres, e bendito é o fruto do vosso ventre, Jesus. Santa Maria, Mãe de Deus, rogai por nós, pecadores, agora e na hora da nossa morte. Amém. Eis aqui a serva do Senhor, faça-se em mim segundo a vossa palavra. Ave Maria, cheia de graça, o Senhor é convosco, bendita sois vós entre as mulheres, e bendito é o fruto do vosso ventre, Jesus. Santa Maria, Mãe de Deus, rogai por nós, pecadores, agora e na hora de nossa morte. Amém. E o Verbo se fez carne e habitou entre nós. Ave Maria, cheia de graça, o Senhor é convosco, bendita sois vós entre as mulheres, e bendito é o fruto do vosso ventre, Jesus. Santa Maria, Mãe de Deus, rogai por nós, pecadores, agora e na hora de nossa morte. Amém. Rogai por nós, Santa Mãe de Deus, para que sejamos dignos das promessas de Cristo. Oremos. Derramai, ó Deus, a vossa graça em nossos corações, para que, conhecendo pela mensagem do anjo a encarnação do vosso Filho, cheguemos por sua paixão e cruz à glória da ressurreição. Por Cristo nosso Senhor. Amém. Por intercessão de Nossa Senhora, o Deus da vida, o Deus que nos cumula de bênçãos e de graças, que está sempre olhando para o nosso bem e para a nossa felicidade, Ele te abençoe e te guarde. Abençoe a tua família, os teus amigos, o teu trabalho e te dê a paz. Deus te abençoe em nome do Pai, do Filho e do Espírito Santo. Amém.
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2: E já que nós tá falando em tatu, falando em peba, eu só me lembro que no centro de Mossoró vinha um rapaz com uma estatuazinha do Padre Cícero do Juazeiro, com aquela roupa dele escuro, e tinha um bebo encostado numa esquina. Isso já é um negócio boca da noite, 5:30, 6 horas. Quando esse rapaz ia passando com essa imagem de Padre Cícero, o bebo olhou pra ele e disse: "Mago, dá pra tu me arranjar 2 dedinhos dessa coca-litro?" O rapaz que vinha com a imagem disse: "Que conversa é essa, rapaz? Que danado de coca-litro? Isso é a imagem de Padre Cícero do Juazeiro, um homem santo, um homem que nasceu e se criou em Juazeiro, foi deputado estadual, foi deputado federal, foi prefeito, um homem que morreu e se enterrou em Juazeiro, e que depois de 3 meses apareceu no crato." Aí o bebinho disse: "Isso é um padre ou um peba?"
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5: Em Bandeirantes, 22 graus.
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7: Como as ostras fabricam as pérolas? Quando um corpo estranho, seja ele um grão de areia ou parasitas, que invadem a concha podem causar irritação. Como mecanismo de defesa, as ostras revestem esse corpo estranho com madrepérola, uma substância cálcica que elas expelem para proteger sua concha. É assim que se formam as pérolas.
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8: 6 horas e 11 minutos.

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1: Oh! Ah, coisa linda, rapaz! 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Chega o pau.
0: Eu vou contar meu segredo.

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1: Em Bandeirantes, 19 graus.
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5: E já que nós tá falando em tatu, falando em peba, eu só me lembro que no centro de Mossoró vinha um rapaz com uma estatuazinha do Padre Cícero do Juazeiro, com aquela roupa dele escuro, e tinha um bebo encostado numa esquina. Isso já é um negócio boca da noite, 5:30, 6 horas. Quando esse rapaz ia passando com essa imagem de Padre Cícero, o bebo olhou pra ele e disse: "Mago, dá pra tu me arranjar 2 dedinhos dessa coca-litro?" O rapaz que vinha com a imagem disse: "Que conversa é essa, rapaz? Que danado de coca-litro? Isso é a imagem de Padre Cícero Juazeiro, um homem santo, um homem que nasceu e se criou em Juazeiro, foi deputado estadual, foi deputado federal, foi prefeito, um homem que morreu e se enterrou em Juazeiro, e que depois de 3 meses apareceu no crato." Aí o bebinho disse: "Isso é um padre ou um peba?"
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0: Em Bandeirantes, 19 graus.
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4: A chance de você morrer no caminho para conseguir bilhetes de loteria é, na verdade, maior do que a sua chance de ganhar.
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0: O emprego no Brasil continua em crescimento.
1: No mês de abril, foram criados quase 86 mil postos de trabalho com carteira assinada.
0: E a taxa de desocupação no país é a menor desde 2012.
2: Em abril, a atendente Willy da Silva conseguiu uma posição em um restaurante no centro de Brasília. Ela estava desempregada há 6 meses e buscava uma oportunidade de trabalho que permitisse que ela tivesse mais tempo com os filhos.
3: Porque eu curto muito as crianças agora, né? Final de semana eu estou em casa com eles, é feriado, não trabalho. É uma coisa garantida, né? Ter um emprego fechado. Com a carteira assinada e tudo, eu vou ter todos os meus direitos, um dia eu sair e tudo mais.
2: Assim como o Willy, milhares de brasileiros conseguiram um emprego no país este ano. Cenário captado pela Pesquisa Nacional por Amostra de Domicílios. De acordo com a PNAD Contínua, a taxa de desocupação no trimestre encerrado em abril foi de 5,8%, o menor nível da série histórica iniciada em 2012 para o período. No mesmo trimestre do ano passado, o percentual de pessoas procurando emprego no Brasil estava em 6,6%. A taxa de desocupação calculada pelo IBGE inclui apenas pessoas desempregadas que estão disponíveis para trabalhar e tentando encontrar uma posição. A coordenadora de pesquisa por amostra de domicílios do IBGE, Adriana Beringui, comentou o resultado.
4: O nível da ocupação segue em patamares elevados, né, mostrando que a capacidade de geração de trabalho e renda no mercado brasileiro segue de forma sustentada.
2: Outro dado que mostra o bom momento por que passa o mercado de trabalho no Brasil é o Cadastro Geral de Empregados e Desempregados, o CAGED, que mede a quantidade de trabalhadores com carteira assinada. Segundo o CAGED, em abril, foram criados no país 85.888 empregos formais. 3 dos 5 grupos da atividade econômica monitorados tiveram saldo positivo: serviços, construção e indústria. Já entre as unidades da federação, 24 das 27 criaram empregos em abril, com destaque para São Paulo, Rio de Janeiro e Minas Gerais. O ministro do Trabalho e Emprego, Luiz Marinho, destacou que o país deve continuar gerando empregos formais.
5: O potencial da economia brasileira é de crescimento. Ele vai continuar crescendo, portanto, creio que nós teremos mais de 1 milhão de empregos gerados como positivo esse ano.
2: De acordo com o CAGED, o Brasil encerrou abril com mais de 47 milhões e 800 mil empregos com carteira assinada. O salário médio de admissão em abril foi de R$ 2.386,56. Reportagem Luana Karen.
1: Em suas redes sociais, o presidente Lula destacou a aprovação na Câmara dos Deputados do fim da escala de trabalho 6x1, sem redução de salário.
0: Segundo ele, as 2 folgas semanais significam mais tempo para estudar, se divertir, cuidar da saúde e ver os filhos crescerem.
1: Hoje, o presidente comemorou a aprovação durante encontro com a presidente do Suriname e disse que é uma conquista da sociedade brasileira.
6: Quem sabe um dia a gente consiga fazer com que as pessoas trabalhem o suficiente para sobreviver, o suficiente para enriquecer a economia brasileira, mas o suficiente para que eles possam ser felizes no mundo do trabalho.
0: Durante o programa Bom Dia Ministro, produzido pela empresa Brasil de Comunicação, Paulo Pereira, do empreendedorismo, da microempresa e da empresa de pequeno porte, comentou um impacto sobre as mulheres.
7: Vou pegar um exemplo, as trabalhadoras domésticas, né, que vão ser muito afetadas pela escala 6x1. Nós temos 1,5 milhão de trabalhadoras domésticas. A mulher trabalha 6 dias, chega em casa, vai fazer o quê? Trabalhar. Cuidar dos filhos, cuidar da família. Então, o impacto sobre as mulheres, sobre os setores menos escolarizados, sobre os setores de menor renda é muito grande para que essas pessoas possam ter uma vida melhor, cuidar melhor das suas famílias e, como eu estava dizendo, estudar mais, empreender mais. É importante ressaltar isso. O impacto econômico vai ser bom para muitos segmentos. E aqueles segmentos que podem ter um impacto diferente, nós vamos cuidar, nós vamos achar soluções.
1: A proposta do fim da escala 6x1 segue agora para avaliação do Senado Federal.
0: passo inédito para o futuro dos povos indígenas no Brasil.
1: O presidente Lula sancionou agora há pouco a lei que cria a Universidade Federal Indígena, a primeira do país.
0: Com sede em Brasília, a nova universidade terá camping em diferentes regiões e vai oferecer cursos de graduação e pós-graduação.
8: Prevista para entrar em atividade no próximo ano, a UNINDI, Universidade Federal Indígena, será destinada a valorizar os saberes dos povos originários e práticas ancestrais. O ministro dos Povos Indígenas, Eloy Terena, é formado em Direito e diz que a Universidade Federal é um sonho de lideranças indígenas visionárias. Ele relata que a iniciativa será o maior investimento na escolarização dos povos indígenas.
9: A universidade será composta por indígenas em seus quadros e irá retratar essa pluridiversidade étnica que é o nosso país.
8: A Universidade Federal Indígena atenderá inicialmente 2.800 estudantes. A sede será em Brasília, mas unidades descentralizadas serão construídas em outras regiões do Brasil de acordo com a demanda e concentração dos povos indígenas. O ensino será voltado para a formação nos níveis de graduação e pós-graduação. Os cursos terão ênfase em gestão ambiental e territorial, políticas públicas, sustentabilidade socioambiental, línguas indígenas, saúde, direito, agroecologia, engenharias e tecnologias e formação de professores. Para o presidente Lula, o Brasil não pode abrir mão dos saberes milenares dos indígenas.
6: Aos poucos a gente vai ensinando o mundo a compreender que é possível, de forma civilizada, a gente garantindo a todos aqueles que habitam o planeta a ter os seus direitos. E a gente não pode prescindir do conhecimento milenar que os povos indígenas acumularam ao longo de tanto tempo nesse país e no mundo. Cabe agora ao Estado brasileiro pegar o prédio, prepará-lo para que a gente possa, no menor prazo de tempo, fazer uma festa com os novos alunos que vão entrar.
8: A UNINDI vai contribuir para a formação de profissionais especializados em educação intercultural e garantir a preservação das 274 línguas faladas pelos 305 povos indígenas do Brasil. Reportagem Graziele Bezerra.
0: O presidente Lula recebeu hoje a presidente do Suriname, Jennifer Gerling Simons.
1: No encontro, os dois líderes assinaram acordos de cooperação e se comprometeram a estreitar laços entre os países.
10: Durante visita oficial, a presidente do Suriname, Jennifer Gerling Simons, chegou ao Brasil acompanhada de mais 5 ministros. Durante encontro com o presidente Lula, os líderes assinaram 13 acordos de cooperação em áreas como defesa, segurança pública, comércio, energia e proteção da Amazônia. O Suriname vive um momento de crescimento econômico após a descoberta de grandes reservas de petróleo e gás natural. Lula afirmou que o Brasil quer ampliar ainda mais o comércio bilateral. Mesmo com um crescimento de 25% desde 2023, o presidente afirmou que ainda existe potencial para esse aumento.
6: Como vocês agora vão se transformar em grandes produtores de petróleo, a Petrobras pode trabalhar com vocês, aí a gente vai poder equilibrar a balança comercial, porque nós vamos importar um pouco de petróleo de vocês para compensar a nossa colaboração com o Suriname.
10: Na área ambiental, os dois países pretendem ampliar ações conjuntas de combate ao desmatamento e ao crime organizado na Amazônia, como afirmou o presidente Lula.
6: Estamos unindo esforços regionais no enfrentamento ao narcotráfico, ao tráfico de drogas, pessoas e armas de fogo. O novo acordo com a Polícia Federal vai ampliar nossa cooperação no combate a ilícitos transnacionais, com destaque aos crimes ambientais e de mineração.
10: Os governos também assinaram acordos para ampliar as conexões aéreas e marítimas entre os dois países e avançar no chamado Anel das Guianas, projeto de integração regional que liga o norte do Brasil aos países vizinhos da região amazônica. Reportagem Raquel Mariano.
0: Quase 60 mandados de busca e apreensão foram cumpridos hoje na Operação Fluxo Oculto.
1: A ação conjunta entre o governo do Brasil e estados tem como objetivo desmantelar fraudes e lavagem de dinheiro no setor de combustíveis.
2: Nesta nova fase da Operação Carbono Oculto, foram cumpridos 59 mandados de busca e apreensão em 5 estados: São Paulo, Paraná, Mato Grosso do Sul, Minas Gerais e Rio de Janeiro. A ação, batizada de Fluxo Oculto, contou com a participação de órgãos federais e estaduais. O alvo é um esquema criminoso no setor de combustíveis, envolvendo fraudes, sonegação e lavagem de dinheiro. As investigações identificaram 6 novas fintechs, empresas voltadas para serviços financeiros digitais, que, na verdade, operavam como bancos paralelos das organizações criminosas. O ministro da Fazenda, Dario Durigan, destacou a grande movimentação financeira das fintechs no esquema.
11: Uma movimentação total de 26 bilhões de reais em 6 fintechs nos últimos anos, o que acende o sinal de alerta dos órgãos de inteligência, que a gente espera avançar no combate ao crime organizado da maneira que importa, da maneira inteligente, que é fazendo asfixia financeira.
2: Em outra frente de atuação, os agentes cumpriram mandados contra empresas e pessoas que atuavam na adulteração de combustíveis. Somente com um esquema que utilizava nafta petroquímica, os prejuízos aos cofres públicos atingem a marca de 200 milhões de reais em 2 anos. De acordo com o diretor da Agência Nacional do Petróleo, Gás Natural e Biocombustíveis, Júlio Nishida, a operação vai impedir que milhões de litros de gasolina adulterada sejam repassados aos consumidores.
12: A Agência Nacional do Petróleo, em etapas anteriores, interditou e apreendeu pouco mais de 2 milhões e meio de litros de gasolina adulterada com essa nafta. E com o trabalho de hoje, a gente impede de outro quantitativo igualmente danoso chegar ao consumidor, chegar à sociedade, em fraudes que envolvem qualidade, dano ao consumidor, dano ao erário, lavagem de dinheiro e vários outros danos à sociedade.
2: Participam da Operação Fluxo Oculto 135 servidores da Receita Federal, além de dezenas de servidores dos órgãos parceiros. Com locução de Graziela Mendonça, reportagem Gabriela Noronha.
0: Em 2015, com o rompimento da barragem do Fundão em Mariana, Minas Gerais, despejou-se resíduos tóxicos e lama no Rio Doce, contaminando a água em Minas Gerais e no Espírito Santo.
1: Desde então, a água do rio vem sendo monitorada. Inicialmente, esse trabalho era feito pela Fundação Renova, que foi extinta em 2024.
0: Agora, com o novo acordo do Rio Doce, o monitoramento passa a ser feito pela FUNASA, a Fundação Nacional de Saúde, ligada ao Ministério da Saúde.
1: Esse mês, a FUNASA começou a segunda etapa de verificação e testagem da qualidade da água em 173 pontos dos 2 estados.
0: Mais cedo, nós conversamos com Lenildo Moraes, presidente da Fundação, sobre esse trabalho e também sobre a segurança hídrica proporcionada pelo programa Cisternas, na região do semiárido brasileiro. Acompanhe.
1: Presidente Lenildo Moraes, um prazer ter o senhor com a gente aqui na Voz do Brasil. Vamos começar falando do trabalho que a FUNASA vem desempenhando no monitoramento da qualidade da água do Rio Doce. Isso é necessário ainda por causa das consequências do rompimento da barragem do Fundão em Minas Gerais em 2015. Como é que é feito e onde é feito esse monitoramento?
13: Boa noite a todos os ouvintes da Voz do Brasil. Boa noite, Mariana. Boa noite, Luciano Seixas. Olha, a Operação FUNASA presente no Rio Doce começou com 3 frentes simultâneas. Né? De monitoramento da qualidade da água em 32 municípios de Minas Gerais e do Espírito Santo. A operação começou com 173 pontos de monitoramento ao longo da bacia do Rio Doce. É importante dizer que a primeira frente foi no município de Mariana e no Vale do Aço. A segunda percorreu cidades do médio Rio Doce e da divisa entre Minas Gerais e Espírito Santo, incluindo o governador Valadares, conselheiro Pena, Resplendor e Aimorés. E a terceira e última frente foi nos municípios capixabas, lá no Espírito Santo, com coletas em Aracruz, Linhares, Colatina, São Mateus, Conceição da Barra e Marilândia. A FUNASA disponibilizou a nossa equipe, né, 3 unidades móveis, junto com as equipes, para coleta da qualidade, né, identificar a qualidade da da água, além de carros, apoio de equipes técnicas especializadas. Os laboratórios móveis permitiram a realização de análises físicas e químicas e microbiológicas. Né? Isso foi importante, porque a partir daí nós podemos identificar a real qualidade, né, e necessidade de futuras ações que a gente precisa fazer a partir dessas análises.
0: Presidente, quando é que os resultados desse monitoramento serão divulgados, especialmente para as comunidades atingidas pela contaminação lá de 2015?
13: As análises já estão em fase final de análise, né? Devemos entregar nos próximos dias. Mais tardar a próxima semana, nós já estaremos com todos esses dados monitorados para que a gente possa apresentar para toda a sociedade.
1: E esse monitoramento, ele vai ser permanente, presidente? Como é que vai ser a periodicidade desse acompanhamento?
13: Vai ser permanente. Nós já temos um acordo de cooperação técnica assinado com a AGESUS, que é a Agência Brasileira de Apoio à Gestão do SUS, ele vai permitir que o governo, através da FUNASA, Fundação Nacional de Saúde, através de seus técnicos, possa fazer esse monitoramento de forma permanente.
0: E existe um outro trabalho desempenhado também pela FUNASA em relação à segurança hídrica, que é o programa Cisternas. Como é que ele atua para garantir água para as famílias de regiões secas ou semiáridas?
13: A iniciativa permite acesso regular à água potável para consumo humano por meio da captação e armazenamento da água da chuva. É importante que as populações do semiárido que estão nos escutando já sabem como funciona. Então, na realidade, nós, na prática, o programa ele funciona como uma instalação de reservatórios. Né? Os reservatórios têm capacidade de 16 mil litros conectados aos telhados das residências. Né? Então, nos períodos das chuvas, a água é captada, filtrada e armazenada para ser utilizada nos meses de estiagem.
1: O presidente, quantas famílias já são atendidas pelo programa atualmente? Há previsão dele ser ampliado?
13: Olha, nós estamos atendendo agora 20.976 famílias, quase 21 mil famílias. E a ideia é que a gente faça essa ampliação ainda, tá certo? Os estados beneficiados nessa primeira etapa são Bahia, Ceará, Minas Gerais, Paraíba, Pernambuco, Piauí, Rio Grande do Norte e Sergipe, né? Os investimentos chegam a 250 milhões de reais.
0: E quais são os critérios de seleção das famílias atendidas pelo programa de cisternas?
13: Olha, boa pergunta, Luciano. Olha, o edital estabelece alguns critérios obrigatórios para participação. Por exemplo, as famílias precisam viver em comunidades rurais do semiárido, não ter acesso regular à água potável por rede de abastecimento e não ter sido atendido por programas de cisternas. Além, é claro, das residências ter as condições mínimas para instalação do equipamento. Telhado adequado, a captação da água e da chuva, é importante que se tenha espaço suficiente no meio do terreno, né, para poder ter essas condições técnicas necessárias. Outro dado importante é que os critérios são situação de vulnerabilidade social, a pessoa tem que estar inscrita no CadÚnico único. As famílias chefiadas por mulheres têm prioridades. A presença de pessoas com deficiência também. Se é um deficiente na família, um deficiente físico, no núcleo familiar, tem prioridade também. E, obviamente, e um dado muito importante, que está se dando como prioridade também as populações de comunidades quilombolas.
1: Agora, presidente, as famílias que tiverem interesse em receber esses equipamentos, elas devem fazer o quê? Procurar a prefeitura, a FUNASA diretamente, preencher um cadastro? Como é que funciona?
13: Olha, essas 20.976 cisternas já foram feitas a partir de um critério já estabelecido pela FUNASA. A prefeitura fez o levantamento inicial e encaminhou a superintendência, né, da FUNASA, e as pessoas agora devem procurar a prefeitura para poder saber quais os locais. A prefeitura previamente já tem todas as comunidades que vão ser beneficiadas. E nós da FUNASA também. Nós vamos divulgar todas as comunidades que foram pré-selecionadas pelas prefeituras.
0: Muito bem, nós conversamos com o presidente da FUNASA, a Fundação Nacional de Saúde, Lenildo Moraes. Muito obrigado por sua entrevista aqui, a Voz do Brasil.
13: Obrigado, Mariana. Obrigado, Luciano. Boa noite a todos os ouvintes da Voz do Brasil.
1: Ministério da Previdência Social e o INSS realizam nesse fim de semana um grande mutirão para atendimentos em diversas regiões do país.
0: São mais de 59 mil vagas destinadas a perícias médicas e avaliações sociais do INSS. As etapas obrigatórias para concessão de benefícios previdenciários e assistenciais.
1: O secretário de Regime Geral de Previdência Social, Benedito Brunca, disse que o tempo de espera vem caindo e destacou a importância do agendamento.
14: No Brasil, o tempo médio de espera no mês de abril estava em 40 dias. Na parcial que tiramos esta semana, esse tempo médio já caiu para 30 dias, o que é uma evolução de 10 dias. É importante que as pessoas que estão aguardando os atendimentos possam entrar em contato ou com o 135 ou no próprio aplicativo do meu INSS para poder fazer a confirmação e antecipar seu atendimento, porque isso vai abreviar o tempo da decisão do seu benefício.
0: Hoje, dia 28 de maio, é comemorado o Dia Internacional da Dignidade Menstrual.
1: No Brasil, dados do IBGE indicam que 15% das adolescentes deixaram de ir ao menos um dia na escola por falta de absorvente.
0: Para tentar mudar essa realidade, o governo do Brasil promove o Programa de Proteção e Promoção da Saúde Menstrual.
1: Em 2 anos, mais de 3 milhões de pessoas foram beneficiadas com itens de higiene e ações educativas.
15: A mineira Mariana Soares conta que menstruou pela primeira vez aos 13 anos de idade e desde então sintomas como fortes dores e enjoo são comuns para ela. Hoje, aos 22 anos, ela luta para que mais mulheres possam falar sobre saúde menstrual.
16: Eu sei que tem muitas vozes de meninas que sofrem como eu, mas não têm a oportunidade de às vezes saber que ela pode viver melhor. Isso é um direito nosso.
15: Combater preconceitos e tabus é um dos objetivos do festival Alana Ideia Fest 2026 para tratar sobre dignidade menstrual e proteção de meninas e adolescentes, como explica a diretora executiva do Alana, Flávia Dória.
17: 6 entre cada 10 meninas têm a rotina escolar abalada por essas dores menstruais e 4 em cada 10 meninas chegam a faltar na escola pelo menos uma vez por mês por causa dessas dores, que muitas vezes são incapacitantes. A gente precisa falar sobre isso.
15: A programação faz parte das ações do Dia Internacional da Dignidade Menstrual, comemorado nesta quinta-feira. Desde 2023, o governo do Brasil distribui de forma gratuita absorventes por meio do Programa de Proteção e Promoção da Saúde Menstrual. Em 2 anos, mais de 500 milhões de unidades já foram distribuídas, de acordo com a Coordenadora Geral de Atenção à Saúde das Mulheres do Ministério da Saúde, Mariana Seabra, além do fornecimento de produtos, ações educativas.
18: O programa tem o eixo de dispensação desses absorventes, né, através do programa Farmácia Popular. E hoje é possível retirar essas autorizações para os beneficiários que são inscritas no CadÚnico através do aplicativo Meu SUS Digital. A segunda forma é através do programa Pé de Meia e a terceira forma é justamente na Unidade Básica de Saúde, onde além da autorização, ela vai poder também ter todo o leque de informações.
15: Lembrando que o absorvente é distribuído de forma gratuita. E o benefício é destinado a pessoas com idade entre 10 e 49 anos, inscritas no CadÚnico e com renda mensal de até R$ 218,00, estudantes da rede pública de baixa renda e pessoas em situação de rua. Reportagem Gabriela Noronha.
0: Amanhã é o último dia para fazer a declaração do Imposto de Renda.
1: A Receita Federal já recebeu mais de 37 milhões de declarações e a expectativa é chegar a 44 milhões de documentos.
0: Quem entregar fora do prazo estará sujeito à multa.
1: E essas foram as notícias do Governo do Brasil.
0: Uma realização da Secretaria de Comunicação Social da Presidência da República.
1: Com produção da empresa Brasil de Comunicação.
0: Fique agora com as notícias do Poder Judiciário e do Congresso Nacional. Boa noite.
1: Boa noite para você e até amanhã.

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1: Você vai ouvir agora notícias do Poder Judiciário.
2: STF homologa acordo para viabilizar operação de crédito ao BRB.
3: STJ define que qualificadora de violência de gênero também se aplica a agressões contra a mulher em relação homoafetiva.
2: Semana na conciliação. Trabalhadores de empresa de tratamento de água e saneamento de Campinas fecham um acordo de mais de 7 milhões de reais.
3: Boa noite, eu sou Marcela Luiza.
2: E eu sou Walter Lima.
3: O Supremo Tribunal Federal homologou nesta quinta-feira...

0: Distrito Federal e do Fundo de Participação dos Municípios.
1: O Comitê Nacional de Inteligência Artificial no Judiciário aprovou duas medidas para ampliar a segurança da inteligência artificial usada pela Justiça.
2: Coordenada pelo Conselho Nacional de Justiça, a manifestação técnica validou os riscos de inserção de comandos escondidos em documentos processuais e instituiu um Programa Nacional de Segurança para capacitação e com suporte e prevenção de riscos.
1: A manifestação técnica é a primeira medida nacional de orientação sobre o tema e deve ser submetida ao plenário do Conselho.
2: As medidas fazem parte das prioridades definidas pela gestão 2025-2027, coordenada pelo presidente do CNJ e do STF, ministro Edson Fachin.
1: Qualificadora de lesão corporal praticada contra a mulher pela condição do sexo feminino também se aplica em relação homoafetiva entre mulheres.
2: Essa é a conclusão do STJ. Fátima Uchoa.
3: Uma mulher foi acusada de insultar e agredir fisicamente a ex-companheira por ciúmes. O Ministério Público ofereceu denúncia por lesão corporal qualificada, considerando que a agressão foi cometida contra a mulher pela condição do sexo feminino e no âmbito doméstico. A Justiça de Santa Catarina condenou a acusada só pelo crime de lesão corporal em contexto doméstico. Já a sexta turma do STJ deu provimento ao recurso especial do MP. Segundo o ministro relator Rogério Schietti Cruz, basta o vínculo doméstico, familiar ou de afetividade e a condição de mulher da vítima para aplicação do sistema protetivo, sendo presumidas a vulnerabilidade e, consequentemente, a motivação de gênero.
1: Trabalhadores de empresa de tratamento de água e saneamento de Campinas fecham acordo de mais de 7 milhões de reais.
2: A conciliação foi fechada durante a Semana Nacional da Conciliação Trabalhista. Rafael Oliveira.
4: O acordo encerra uma ação coletiva de 2018 sobre gratificação paga a motoristas da Sanasa, empresa de economia mista de tratamento de água e saneamento de Campinas. 54 trabalhadores vão receber mais de 7 milhões de reais em valores líquidos. O acordo também prevê o recolhimento de 600 mil reais em FGTS e 2 milhões de reais em encargos previdenciários para a União. As negociações vinham sendo realizadas desde o início do ano.
1: Justiça recebe denúncia contra organização criminosa internacional por garimpo ilegal em Roraima.
2: Na ação, o MPF pede a condenação dos 6 integrantes do grupo e fixação de, no mínimo, 200 mil reais em multa por danos morais coletivos. Vanessa Pereira.
5: Segundo a denúncia, o grupo negociava ouro e diamantes extraídos ilegalmente no Brasil e no exterior, usando contatos e negociações no Peru para comercializar os minerais sem autorização. As investigações apontam investimento de 350 mil reais na compra de ouro e negociações de pedras avaliadas em mais de 100 mil dólares. O MPF pede a condenação dos 6 acusados por exploração ilegal de recursos minerais da União, organização criminosa transnacional, contrabando e lavagem de dinheiro, além de multa mínima de 200 mil reais por danos coletivos e sociais.
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1: Uma boa noite.
2: E até amanhã.
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1: Eu sou Paula Groba.
2: E eu sou Ricardo Nakaoka.
1: E estes são os destaques de hoje do Jornal do Senado, que começa agora.
2: Senado aprova retomada de benefícios fiscais para o terceiro setor e isenção de IPI para pessoas com deficiência.
1: Escala 6x1, Senado vai analisar proposta aprovada pela Câmara.
2: Segue para sanção presidencial política nacional para estudantes com superdotação.
1: Boa noite.
2: Boa noite.
1: Hospitais filantrópicos, entidades assistenciais e organizações sociais podem voltar.

0: voltar a ter acesso a benefícios tributários suspensos nos últimos anos. O Senado aprovou um projeto que retoma incentivos fiscais para instituições do terceiro setor e também garante a isenção do IPI na compra de veículos por pessoas com deficiência.
1: A proposta segue agora para análise da Câmara dos Deputados. Mais informações com o repórter Alexandre Campos.
2: Os benefícios referentes ao Imposto sobre a Renda das Pessoas Jurídicas, Contribuição Social sobre o Lucro Líquido e COFINS, atualmente assegurados por uma lei complementar apenas às organizações da sociedade civil de interesse público e organizações sociais, vão se estender também a todas as entidades do terceiro setor, como afirmou a relatora do projeto, senadora professora Dorinha Seabra, do União do Tocantins.
3: Infelizmente, no formato que está hoje, a PAIS e outras instituições já consolidadas na área social perderiam esse benefício.
2: O texto aprovado ainda reverteu outras reduções de benefícios. Um incentivo que passará a valer se a proposta virar lei será o referente à doação ou destinação para patrocínio de parte do imposto de renda devido por empresas para projetos esportivos, culturais e sociais, como os voltados para crianças, adolescentes e idosos. Também foi retomada a isenção total de IPI na compra de veículos por pessoas com deficiência.
0: E os municípios com pendência fiscal já estão autorizados a receber recursos de emendas parlamentares. A publicação que garante essa mudança já saiu no Diário Oficial.
1: Esse e outros dispositivos tinham sido vetados pelo presidente Lula, mas o veto foi derrubado pelo Congresso. Repórter Marcela Diniz.
4: Com a promulgação de 4 dispositivos da Lei de Diretrizes Orçamentárias de 2026, que tiveram veto presidencial derrubado pelo Congresso, ficam permitidas doações de bens e valores no chamado defesa eleitoral, que começa 3 meses antes e vai até o final das eleições. Outro dispositivo autoriza municípios de até 65 mil habitantes que tenham pendências fiscais a celebrar convênios com o governo federal, receber recursos de programas e ter acesso a emendas parlamentares. Na sessão que derrubou o veto, o presidente do Congresso, senador Davi Alcolumbre, assinalou que essas demandas fizeram parte da marcha dos prefeitos a Brasília.
5: São estradas, são rodovias, são escolas, são unidades de saúde, são creches, são praças, enfim, são obras muito relevantes para os municípios brasileiros.
4: As outras 2 regras reinseridas na LDO autorizam o uso de recursos da Lei Orçamentária Anual em despesas que estão fora da competência da União e são relativas à malha hidroviária brasileira e à construção e manutenção de rodovias estaduais e municipais destinadas à integração de modais de transporte ou ao escoamento produtivo.
0: Você sabe o que é ludopatia?
1: Ludopatia é o vício em jogos de azar. Essa compulsão provoca perda de controle, endividamento e impactos graves na vida familiar e emocional dos apostadores.
0: Muita gente vem se conscientizando de que essa atividade pode ser destruidora. Em meio ao avanço das bets no país, mais de 570 mil brasileiros já recorreram à plataforma de autoexclusão criada pelo Ministério da Fazenda para bloquear voluntariamente o próprio CPF em sites regularizados.
1: O crescimento do endividamento de famílias por conta do vício em jogos acendeu o alerta no Senado. Os detalhes com o repórter Rodrigo Rezende.
6: Pelo menos 570 mil pessoas já fizeram cadastro na plataforma de autoexclusão para acesso a sites de apostas. O sistema do Ministério da Fazenda traz a possibilidade do bloqueio voluntário em todas as bets legalizadas no Brasil. De acordo com o Ministério, do total de cadastrados, 207 mil usuários apontaram a perda de controle sobre o jogo e os impactos na saúde mental como principais motivos para a autoexclusão. O vício em jogos de azar, conhecido como ludopatia, atinge milhares de brasileiros, como alerta o senador Humberto Costa, do PT de Pernambuco.
7: Dados da Organização Mundial da Saúde apontam que a taxa de dependência em jogos de azar pode variar de 1% a 3% da população adulta. Se aplicarmos essa proporção ao Brasil, estamos falando de até 4 milhões de brasileiros já em situação clínica de vício.
6: Caso você deseje bloquear o seu próprio acesso aos sites e sistemas regularizados de apostas no Brasil, basta acessar autoexclusãoapostas.fazenda.gov.br. Lembrando que o exclusão é sem o tio. Você deve ter uma conta gov.br para fazer a solicitação e seu CPF será bloqueado em todas as casas casas de apostas.
0: Secas mais severas, chuvas intensas e eventos climáticos extremos podem marcar os próximos meses no Brasil com o fortalecimento do fenômeno El Niño.
1: Diante do risco de impactos na agricultura, no abastecimento de água e até no aumento de desastres naturais, o Senado reuniu hoje no plenário autoridades e especialistas para discutir medidas de prevenção e preparação. Os detalhes com o repórter Márcio Maturana.
8: O climatologista Carlos Nobre alertou que para este ano se espera uma intensidade maior.
9: Agora, maio, junho, julho, já temos 92% de probabilidade de começar um El Niño e outubro, novembro e dezembro desse ano, a probabilidade é 98% desse El Niño ser forte ou muito forte. Então, nós temos que nos preparar muito.
8: O senador Hamilton Mourão, do Republicanos do Rio Grande do Sul, disse que é preciso aprimorar o Plano Nacional de Proteção e Defesa Civil de 2012, tornando obrigatórias simulações anuais nos municípios.
10: Se não treinar, nós não vamos conseguir executar na hora que a catástrofe acontecer.
8: O senador Hermes Klan, do PL de Santa Catarina, acredita que o trabalho do Senado para fortalecer o planejamento dos municípios em áreas de risco é fundamental, mas não é suficiente.
11: Muitos municípios brasileiros, especialmente os menores, não têm estrutura técnica, equipe permanente e capacidade de acessar recursos federais com rapidez. O município sofre a tragédia, mas o sistema público só chega depois da água baixar. Enquanto isso, seguimos repetindo o ciclo: desastre, reconstrução, novo desastre.
8: A sessão de debates foi pedida por todos os líderes partidários, com primeira assinatura de Esperidião Amin, do PP de Santa Catarina.
0: E a proposta que acaba com a escala 6-1 foi aprovada na Câmara dos Deputados na noite de ontem. O próximo passo agora é a análise dessa PEC pelo Senado.
1: Senadores, no entanto, divergem sobre a PEC, que garante aos trabalhadores 2 dias de descanso semanal remunerado. A proposta divide opiniões entre parlamentares e setores da economia. O repórter Douglas Castilho tem mais informações.
12: Uma das vozes contrárias à redução da escala 6-1 para de 5-2 foi o senador Oriovisto Guimarães, do PSDB do Paraná. Segundo ele, trata-se de uma medida demagógica.
13: O Brasil já tem o maior Bolsa Família de toda a história. Já tem auxílio gás, já tem benefício de prestação continuada. Não tem cabimento, não houve aumento de produtividade, não houve investimento em máquinas.
12: Mas o senador Irajá, do PSD do Tocantins, destacou que a nova jornada é uma tendência internacional fruto justamente da modernização tecnológica.
14: Se a tecnologia já flexibilizou a jornada de 40 horas para os setores corporativos de tecnologia, é um contrassenso condenado o trabalho do comércio a um modelo rígido de aprisionamento de 6 dias por semana.
12: O senador Hamilton Mourão, do Republicanos do Rio Grande do Sul, considera a medida uma intervenção indevida do Estado.
15: Então, se eu vou trabalhar 1 dia, 2 dias, 3 dias, 4 dias, 5 dias, 6 dias, 7 dias, é uma decisão minha numa negociação com aquele que está me contratando.
12: O senador Rogério Marinho, do PL do Rio Grande do Norte, concorda com a livre escolha e apresentou uma nova PEC que será analisada pelo Senado em conjunto com o fim da escala 6-1. A proposta prevê a negociação entre trabalhador e patrão quanto à quantidade de horas trabalhadas e o pagamento proporcional às horas efetivamente cumpridas.
1: Com edição de Paula Groba e trabalhos técnicos de João Lira, o Jornal do Senado fica por aqui. Acompanhe agora as notícias da Câmara dos Deputados. Boa noite.
0: Boa noite e até amanhã.
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17: Parlamentares reduzem a jornada de trabalho semanal para 40 horas.
18: Proposta votada estende imunidade tributária de entidades religiosas.
17: Plenário amplia incentivos para a indústria brasileira de fertilizantes.
18: Cobertura de mais doenças com teste do pezinho avança na Câmara.
19: Boa noite.
20: A Câmara examina projeto que organiza a ampliação do número de doenças que poderão ser detectadas pelo teste do pezinho. Vamos ouvir a reportagem de Maria Neves.
21: A Comissão de Saúde da Câmara dos Deputados aprovou o projeto que estabelece os prazos para a ampliação dos problemas de saúde incluídos no teste do pezinho. Uma lei de 2021 lista 13 doenças a serem detectadas no exame. A legislação determina ainda que o Programa Nacional de Triagem deve ampliar a testagem em 5 etapas, mas não estabelece a data para início de cada fase. Hoje, o Sistema Único de Saúde testa os recém-nascidos apenas para as 7 condições previstas na primeira fase, que inclui hipotiroidismo, toxoplasmose e hiperplasia adrenal. Pelo texto aprovado, a segunda etapa de ampliação do teste do pezinho, que inclui a detecção de doenças raras genéticas e metabólicas, deverá estar em vigor até 2027. As demais etapas deverão ser implantadas a cada 2 anos depois de concluída a segunda fase. A relatora, a deputada Rosângela Moro, de São Paulo, ressalta que a triagem neonatal é uma das formas mais eficazes de prevenção em saúde infantil. Ela lembra que a detecção precoce de enfermidades permite intervenções terapêuticas antes da manifestação de sintomas.
22: A triagem, ela faz o diagnóstico de doenças antes mesmo delas se manifestarem. É extremamente importante que as mães exijam, levem os seus neonatos para fazer a triagem neonatal. Quanto antes diagnosticado, você trata, até impede o desenvolvimento da doença. Um dos exames, por exemplo, ele impede o retardo mental das crianças se for diagnosticado e tratado dentro do devido prazo.
21: Ao apresentar o projeto, o deputado Eduardo da Fonte, do PP de Pernambuco, afirmou que as doenças raras atingem cerca de 13 milhões de pessoas no Brasil. Segundo o parlamentar, 75% dos acometidos por essas enfermidades são crianças e 30% delas morrem antes dos 5 anos de idade. Na opinião do deputado, ainda que as doenças raras não tenham cura, a detecção precoce é importante porque permite o tratamento adequado que reduz as complicações e o risco de morte. A proposta que estabelece datas para ampliação do teste do pezinho ainda será analisada pelas comissões de Finanças e Tributação e de Constituição e Justiça. Da Rádio Câmara de Brasília, Maria Neves.
19: Saúde.
23: Hugo Leal, do PSD do Rio de Janeiro, critica o entendimento da Justiça Federal, que, segundo ele, pode dificultar a avaliação de pessoas com autismo leve e restringir o reconhecimento de direitos. Para ele, a medida contraria avanços aprovados na proteção às pessoas com deficiência.
19: O deputado também manifesta preocupação com possíveis impactos no acesso a benefícios sociais por famílias atípicas. Hugo Leal informa ainda que solicitou audiência pública para discutir os efeitos da medida e cobrar esclarecimentos sobre o tema.
16: Direitos Humanos.
23: Em defesa do Bolsa Família, Benedita da Silva, do PT do Rio de Janeiro, afirma que o programa é um instrumento de dignidade e combate à fome. Segundo a deputada, a maioria dos beneficiários conseguiu deixar o auxílio ao longo dos anos por meio da inserção no mercado de trabalho.
19: Benedita da Silva também aponta contradição em setores da elite que criticam investimentos sociais à população mais pobre, mas silenciam diante de subsídios e isenções concedidos a grandes empresas. Ela ressalta que as políticas de transferência de renda foram fundamentais para retirar o Brasil do mapa da fome.
16: Economia.
23: Câmara estende imunidade tributária das igrejas para a compra de bens e serviços destinados ao funcionamento das entidades. O repórter Marcelo Larcher tem as informações.
24: O plenário da Câmara aprovou proposta de emenda à Constituição que amplia a imunidade tributária das igrejas de qualquer culto para alcançar também a compra de bens e serviços necessários ao funcionamento das entidades religiosas. Imunidade tributária é quando o governo fica proibido de cobrar um imposto. A imunidade sobre patrimônio e renda já está assegurada às igrejas por diversas leis. A proposta aprovada deixa claro na Constituição que a imunidade tributária vai valer também para aquisição de bens ou serviços necessários para a implantação, manutenção e funcionamento das entidades religiosas e templos de qualquer culto. A imunidade é estendida ainda para as creches, comunidades terapêuticas, mosteiros, seminários, conventos, serviços de acolhimento institucional, atividades sociais e assistenciais e demais atividades sem fins lucrativos. As condições e critérios de habilitação terão de ser definidas por lei complementar que ainda vai ser aprovada. Relator da proposta, o deputado Dr. Fernando Máximo, do PL de Rondônia, diz que a proposta dá mais segurança jurídica para a imunidade já prevista na Constituição. Deputados da base do governo disseram que a proposta amplia um privilégio e permite que entidades ligadas à igreja sejam também beneficiadas por uma renúncia fiscal que será paga pelos demais contribuintes. Foi o que disse o deputado Pedro Kzai, de Santa Catarina, líder do PT.
2: Três leis e a Constituição deixa claro o apoio, a isenção tributária, a imunidade. Agora, o que se quer é extrapolar por várias modalidades de imunidade tributária, como alguém dá uma palestra, ganha 200 mil, alguém compra um avião de 20 milhões, porque vai ser para atividade religiosa.
24: O autor da proposta, deputado Marcelo Crivella, do Republicanos do Rio de Janeiro, diz que a imunidade prevista na Constituição para as igrejas não existe na prática.
3: É só isso que nós queremos, que a imunidade prevista na Constituição aconteça na prática. Eu já paguei imposto sobre tudo, o dinheiro que eu dou para a igreja não é para pagar imposto de novo. E outra coisa, se comprar um avião, um helicóptero, o senhor acha que a Receita Federal vai devolver isso?
24: A proposta de emenda à Constituição que amplia a imunidade tributária das igrejas de qualquer culto seguiu para análise do Senado. Da Rádio Câmara de Brasília, com informações de Daniele Lessa e Antônio Vital, Marcelo Larcher.
4: Justiça. Para Rogério Correia, do PT de Minas Gerais, o suposto uso de fundos de previdência estaduais, como o Rio Previdência, em instituições privadas, levanta suspeitas de favorecimento político. Ele alega que as denúncias sobre o Banco Master revelam uma relação que envolve integrantes da oposição.
5: Rogério Correia cobra a responsabilização de todos os envolvidos no caso e exalta a atuação das instituições de controle e do judiciário. O deputado espera que as investigações alcancem todos que desviaram os recursos de aposentadoria.
4: Marcon, do PT Gaúcho, denunciou supostos esquemas ligados ao Banco Master. Ele alega que o senador Flávio Bolsonaro teria visitado o banqueiro Daniel Vorcaro em busca de repasses para despesas do ex-deputado Eduardo Bolsonaro nos Estados Unidos e formação de Caixa 2 para campanhas eleitorais.
5: Marcon exigiu também explicações do presidente nacional do PL, Valdemar da Costa Neto, e da liderança da legenda no Rio Grande do Sul sobre as graves acusações de desvios e benefícios financeiros ilícitos.
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25: Votação.
4: A Câmara aprovou um projeto que cria incentivos para a indústria nacional de fertilizantes. A repórter Daniele Lessa explica que a intenção é tornar o Brasil menos dependente do mercado externo.
26: O plenário da Câmara aprovou o projeto que prevê diversos benefícios tributários, ou seja, descontos no pagamento de impostos para estimular a produção de fertilizantes no Brasil. O projeto cria o Programa de Desenvolvimento da Indústria de Fertilizantes, o Profert, que concede até 10 bilhões de reais em subsídios.
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26: Hoje o Brasil importa mais da metade dos fertilizantes e fosfatos utilizados na agricultura, principalmente de países como a Rússia, a China e os Estados Unidos. A proposta, já aprovada pelo Senado, está baseada em renúncia de receitas, ou seja, o governo deixa de cobrar impostos para estimular o setor. O texto final, apresentado pelo relator, deputado Júnior Ferrari, do PSD do Pará, limita essas desonerações doações em R$2 bilhões por ano e fixa prazo máximo de 5 anos para os benefícios. O projeto beneficia empresas com projetos aprovados pelo Ministério da Agricultura. Além disso, obriga a mistura obrigatória de fertilizantes nacionais no produto consumido e comercializado no país, começando com 2% ano que vem e chegando a 30% em 10 anos. O argumento é que o Brasil precisa ficar menos dependente do mercado externo. As medidas foram criticadas pelo deputado Gilson Marques, do Novo, de Santa Catarina.
6: Ele trocou a antiga forma de lidar com o problema, que era a desoneração tributária de IPI, COFINS, e ele abandonou essa forma de incentivo para ter uma outra forma de incentivo, que na verdade é uma reserva de mercado, ou seja, beneficiar poucos indicados. E além disso, ele se apoia em pilares que nós não concordamos, por exemplo, a mistura obrigatória de fertilizantes nacionais. Isso não faz sentido nenhum.
26: A proposta também permite que o governo federal crie linhas de financiamento a projetos de produção, pesquisa e infraestrutura, o que ficará a cargo do BNDES. De acordo com o relator Júnior Ferrari, a dependência de fertilizantes de outros países deixa o país vulnerável.
8: Esse projeto, ele é de suma importância, porque o Brasil, ele é um dos maiores produtores de alimentos do mundo e hoje importamos cerca de 85% a 90% dos fertilizantes. Então, corremos o risco de falta de alimento no Brasil e no mundo. Daí a importância desse projeto, porque é uma questão econômica, mas muito mais, e principalmente, é uma questão de segurança alimentar.
26: Como foi alterado pela Câmara, o projeto que cria o Programa de Desenvolvimento da Indústria de Fertilizantes, com benefícios tributários para aumentar a produção nacional, voltou para análise do Senado. Da Rádio Câmara de Brasília, com informações de Antônio Vital, Daniele Lessa.
9: Agricultura.
10: Emidinho Madeira, do PL de Minas Gerais, denunciou o desvio de 850 milhões do Fundo de Defesa da Economia Cafeeira, principal aporte do governo federal ao setor. O parlamentar afirma que os recursos devem ser utilizados exclusivamente no fortalecimento da produção.
11: Emidinho Madeira cobrou ainda a redução imediata das taxas de juros do Funcafé para aliviar os custos dos produtores que enfrentam instabilidade de preços e sequelas de anos de seca, especialmente no estado mineiro.
9: Turismo.
10: Bacelar do PV celebra o desempenho da Bahia na atração de turistas internacionais e atribui o avanço do setor, entre outras coisas, à ampliação da conectividade aérea. O deputado também faz críticas à condução da política de turismo durante a gestão anterior.
11: Bacelar lembra ainda que o aumento da chegada de visitantes estrangeiros e a relevância econômica da atividade têm impulsionado a expansão do setor. Segundo ele, tudo isso reflete políticas públicas de incentivo ao turismo nacional.
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9: Trabalho.
10: Câmara aprova a redução da jornada semanal para 40 horas e 2 dias de descanso remunerado. O repórter Antônio Vital acompanhou a votação.
14: A Câmara dos Deputados aprovou por 472 votos a favor e apenas 22 contrários a proposta de emenda à Constituição que reduz a jornada normal de trabalho para até 40 horas semanais e garante 2 dias de repouso semanal remunerado aos trabalhadores. Horas antes, o texto apresentado pelo relator, deputado Léo Prates, do Republicanos da Bahia, foi aprovado em uma comissão especial por 34 votos a 4. No plenário, o texto aprovado foi uma emenda apresentada pelo líder do PT, Paulo Pimenta, do PT do Rio Grande do Sul, praticamente idêntica ao aprovado na comissão e resultado de um acordo entre a maioria dos partidos. A aprovação desse texto alternativo impediu que fosse votada, a pedido do PL, outra proposta de emenda à Constituição apresentada pela deputada Érica Hilton, do PSOL de São Paulo, que reduzia a jornada de trabalho para 4 dias por semana e foi analisada junto com o texto aprovado. Além da jornada de 40 horas semanais, o texto aprovado, conhecido como PEC do fim da escala 6x1, prevê que um dos dois dias de descanso deverá ser preferencialmente aos domingos. A redução da jornada e a ampliação do descanso devem acontecer sem qualquer tipo de redução nos salários. Essa garantia também vale para os pisos salariais. A adoção da medida será gradual. 60 dias depois da publicação da emenda, a jornada normal não poderá passar de 42 horas semanais. Depois de um ano, deverá cair para 40 horas. A proposta foi criticada por deputados da oposição, inclusive do PL, que tentou aprovar a proposta que não tinha sido objeto de acordo no plenário. Para o deputado Bibo Nunes, do PL do Rio Grande do Sul, a medida proíbe as pessoas de trabalharem.
0: Estão querendo proibir de trabalhar nesse país. Não tem lugar no mundo que proíba de trabalhar. A esquerda só sabe viver de bocas e tetas. É com o trabalho que se vive. Trabalho e honra. Dignifica.
14: O deputado Carlos Aratini, do PT de São Paulo, criticou a tentativa de aprovação de texto que não tinha sido objeto de acordo.
1: Um destaque fake. Por que fake? Porque a maioria do PL atuou o tempo todo contra a PEC que acaba com a escala 6x1 e coloca a jornada de 40 horas. Chegaram a apresentar aqui uma emenda onde teria um prazo de implantação dessa modificação de 10 anos, mas agora eles dão uma de radical.
14: A proposta foi criticada por outros deputados da oposição. O deputado Kim Kataguiri, do Missão de São Paulo, considerou a aprovação da proposta uma medida eleitoreira que não trará benefícios reais ao trabalhador.
9: Aliás, o melhor cenário para mim era nem ter transição, era começar agora. Quanto antes começar, antes as pessoas vão saber que é uma farsa, que a vida delas não mudou, não melhorou, que elas não vão estar trabalhando menos.
14: O texto permite que convenções ou acordos coletivos estabeleçam regime de compensação, inclusive para categorias com jornadas diferenciadas. Outro trecho prevê que lei complementar estabeleça medidas de transição para microempreendedores individuais, microempresas e empresas de pequeno porte. A proposta também permite que empresas que prestam serviço de mão de obra terceirizada para o serviço público por meio de licitação reduzam a carga horária dos funcionários após a alteração do contrato. Ao defender a importância de mais tempo livre para os trabalhadores, o autor de uma das propostas que deu origem à mudança, deputado Reginaldo Lopes, do PT de Minas Gerais, destacou as consequências de jornadas extensas para a saúde mental do trabalhador.
9: Nenhum setor econômico perde, muito pelo contrário. O que prejudica uma economia, uma empresa, é o seu trabalhador, seu colaborador adoecido. E hoje nós temos uma pandemia de doença mental no país.
14: O presidente da Câmara, Hugo Mota, classificou a aprovação como histórica. Depois de aprovada em dois turnos de votação, a PEC do fim da escala 6x1 seguiu para análise do Senado. Da Rádio Câmara de Brasília, com informações de Daniele Lessa, Antônio Vital.
12: Padre João, do PT de Minas Gerais, afirma que o fim da escala 6x1 restringe acordos trabalhistas que desrespeitem um novo limite de horas. Ele também relaciona a alteração constitucional ao combate à exploração do trabalho e à sobrecarga enfrentada principalmente por mulheres.
15: Heloísa Helena, da Rede do Rio de Janeiro, afirma que o debate sobre o fim da escala 6x1 representa uma reivindicação histórica dos trabalhadores. Para ela, a mudança pode melhorar a qualidade de vida e reduzir a sobrecarga enfrentada por diferentes categorias profissionais.
12: Segundo Alexandre Lindemeyer, do PT do Rio Grande do Sul, a redução da jornada de trabalho é uma pauta histórica para o parlamento brasileiro. Ele observa que, com o avanço da tecnologia, não há mais justificativa para manter uma jornada que adoece os trabalhadores.
15: Bebeto, do PP do Rio de Janeiro, declara posicionamento favorável ao projeto que acaba com a escala de trabalho 6x1. O parlamentar relembra sua trajetória profissional como servente de pedreiro, camelô e feirante para reforçar seu compromisso com a defesa dos direitos dos trabalhadores.
12: Welter, do PT do Paraná, celebrou o avanço da votação para o fim da escala 6x1, destacando o impacto positivo da medida para mulheres, jovens e trabalhadores rurais. Segundo ele, a mudança promove uma rotina mais humana, além de alinhar o Brasil aos padrões de países desenvolvidos.
15: Pedro Paulo, do PSD do Rio de Janeiro, defendeu o fim da escala 6x1, destacando que a medida vai beneficiar...

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0: Olá, meu amigo, olá, minha amiga ouvinte, eu sou o Padre Ezequiel, desejo a você graça e paz. Esse é o momento Despertai para o Amor. E a palavra de hoje é sobre mentes estressadas. Você acha que a sua mente é estressada? Você é uma pessoa estressada, sim ou não? As mentes que não controlam o estresse destroem o melhor e mais escasso bem humano, que é o tempo emocional. E hoje em dia muitas mentes destroem esse tempo emocional. O que é o tempo emocional? É a capacidade de desfrutar o tempo como ele vai se apresentando. A mente estressada precisa estar sempre buscando outra coisa que ela não está vivendo agora. Nós vivemos o dobro do que as pessoas na idade média. Naquele tempo, uma infecção, uma amidalite, poderia levar à morte. Hoje, graças a Deus, a medicina avançou, evoluiu e nós temos vida longa. Vivemos 70, 80 anos, 90, e a perspectiva é que a gente viva sempre mais. Só que o tempo de vida é diferente do tempo emocional. Mentes estressadas sentem que dormiram e acordam com uma idade superior à cronológica. Ou seja, a mente não descansa. A mente estressada está sempre agitada, por isso ela envelhece antes. São mentes agitadas que não veem o tempo passar. Mesmo que a gente viva 80 anos, a vida é breve. E nosso maior desafio é dilatar o tempo, fazer de um dia uma semana, de um mês um ano e de um ano uma década. Ou seja, viver com intensidade. Quando você não vê o tempo passar, o tempo passa depressa, depressa. Já passou mais uma semana, já passou mais um mês, já passou mais um ano. E você não percebe que o tempo passa, veja que você pode estar com a mente estressada. No entanto, nós somos tão ansiosos que nós detestamos o tédio. Ou seja, quando a pessoa para, se ela tem um momento para parar, parece que ela tem que fazer alguma coisa. Ela considera isso como tédio. Parar é tédio. Jovens são tão estressados que não suportam a solidão. Não sabem ser amigos de si mesmos. Você é amigo de você mesmo? Muitos não sabem se interiorizar prazerosamente, ter o tempo para você, para sua interioridade, velejar para dentro de si, curtir momentos simples, sem grandes coisas, sem grandes programações, sem ter que estar correndo sempre mais atrás de coisas, levar em alta consideração a beleza da natureza, a beleza das flores, o perfume, a cachoeira, a vida simples de casa, curtir a tua casa, a suavidade da brisa, a explosão de cores da aurora, o sol da manhã, o sol nascente, o sol poente. Então, caro ouvinte, essa reflexão é para você perceber se você está com a mente estressada. Aproveite a vida, viva bem o tempo. O tempo emocional é o tempo que a gente usufrui, é o tempo que a gente vive prazerosamente, é o tempo saudável. Eu quero convidar você a seguir as nossas redes sociais, Facebook, Instagram, Padre Ezequiel e também o canal do YouTube, que lá tem muito conteúdo. Um grande abraço, Deus te abençoe. Em nome do Pai, do Filho e do Espírito Santo. Amém.
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1: Maniva Guilherme Dantas. Sabão de verdade. Deixa comigo.

0: 8:30.
1: Bora! 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

0: anotou aí?
1: Em Bandeirantes, 18 graus.

0: Bora embaçar espelho hoje aqui.
1: Quero o cheiro dela no meu travesseiro.
0: Carolina Herrera, bebê. Esse aí marca, viu? Esse marca. 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
2: Aqui a gente se encontra.

0: 8h56.
1: Não é frescura, não. É que o sistemão do Bruno e Barreto é perigoso, mano.